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1: Olá, boa noite.
2: Boa noite para você que nos acompanha em todo o país.
1: Quarta-feira, 22 de julho de 2026.
2: E vamos aos destaques do dia.
1: Ampliado plano de apoio a empresas exportadoras afetadas pelas tarifas impostas pelos Estados Unidos.
2: Nova fase contará com 18 bilhões e 500 milhões de reais em linhas de financiamento para setores estratégicos. Gabriela Noronha.
3: Os recursos vão apoiar, por exemplo, empresas que querem manter suas operações enquanto reorganizam as vendas ou servir para a compra de máquinas e investimentos produtivos.
1: Violência contra a mulher. Brasil registra queda no número de feminicídios no primeiro semestre do ano.
2: Os dados foram divulgados pelo Ministério da Justiça e Segurança Pública, Márcia Fernandes.
4: O Brasil registrou 741 casos de feminicídio no primeiro semestre, uma redução de 2,5% em comparação ao mesmo período de 2025.
1: E hoje a Voz do Brasil completa 91 anos.
2: E vamos saber um pouco mais sobre a história do programa e a importância dele para os ouvintes.
5: Traz a informação precisa, sem distorção.
6: A gente traz uma referência afetiva no jornalismo brasileiro.
7: Falou na Voz do Brasil, para nós tá falado.
1: Hoje, na apresentação da Voz do Brasil, eu, Luciana Vasconcelos e Nazi Brum.
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1: Uma nova fase do Plano Brasil Soberano terá 18 bilhões e meio de reais em linhas de financiamento para atender empresas afetadas pelas tarifas aplicadas pelos Estados Unidos em suas exportações.
2: A medida também inclui empresas prejudicadas por conflitos internacionais, especialmente em países do Golfo Pérsico.
1: Entre os principais setores estão madeira, carvão, máquinas e equipamentos elétricos, cerâmicas, plásticos, calçados, papel e açúcar.
3: Com a assinatura da medida provisória e a sanção da lei que criou o Programa Brasil Soberano, 18 bilhões e 500 milhões de reais serão liberados por meio de novas linhas de crédito. Segundo o ministro do Planejamento e Orçamento, Bruno Moretti, os setores atendidos foram divididos em três grupos.
8: Os afetados pelas tarifas comerciais, setores industriais estratégicos, como de químico, farmacêutico, setor automotivo, minerais críticos, fertilizantes, e, por fim, um grupo de empresas afetadas pelas exportações para o Golfo Pérsico.
3: Do total previsto, 13 bilhões e 500 milhões virão do Tesouro Nacional e 5 bilhões serão aportados pelo Banco Nacional de Desenvolvimento Econômico e Social. O ministro da Fazenda, Dario Durigan, explica que os créditos serão liberados gradualmente pelo BNDES.
9: A gente está usando recursos que já foram mobilizados para o BNDES, em especial, por exemplo, no Brasil Soberano 1, e que não foram utilizados então. Nós vamos atendendo à medida em que a necessidade aparecer, avaliando a necessidade de maneira bastante pontual e proporcional.
3: Os recursos poderão ser utilizados em 6 linhas de crédito com juros entre 3% e 9,8% ao ano e vão apoiar, por exemplo, empresas que querem manter suas operações enquanto reorganizam as vendas ou servir para a compra de máquinas e investimentos produtivos. O ministro do Desenvolvimento, Indústria, Comércio e Serviços, Márcio Elias Rosa, destacou que o programa atende a uma reivindicação apresentada por 22 setores produtivos.
10: Uma reivindicação de todos os setores, para que nós tivéssemos essa linha de crédito, acesso a essa linha, capaz de aplacar um pouco. Nós vamos continuar lá no MDIC, dialogando com o setor privado, com todos os setores atingidos e não atingidos.
3: A tarifa adicional de 25% dos Estados Unidos sobre parte dos produtos brasileiros exportados ao país entrou em vigor nesta quarta-feira. A medida atinge itens como etanol, máquinas agrícolas, açúcar orgânico, calçados, vestuário, papel, máquinas elétricas e produtos de aço. A sobretaxa será cobrada dos importadores americanos no momento em que os produtos brasileiros entrarem nos Estados Unidos. Reportagem Gabriela Noronha.
2: E o Ministério da Pesca e Aquicultura informou que determinados tipos de peixes e crustáceos ficaram de fora da lista dos setores atingidos pela tarifa de 25% imposta pelos Estados Unidos aos produtos brasileiros.
1: Entre eles estão a tilápia fresca ou refrigerada, albacora bandolim e lagosta congelada.
2: E estão na lista de itens sujeitos à nova tarifa o filé de tilápia congelado e lagostas vivas, frescas ou refrigeradas.
1: A relação completa dos produtos está disponível em gov.br/MPA.
2: O Brasil registra 741 casos de feminicídio no primeiro semestre deste ano, uma redução de 2,5% em relação ao mesmo período do ano passado.
1: Os resultados foram divulgados hoje pelos Ministérios da Justiça e Segurança Pública e o das Mulheres.
4: Os dados são referentes ao período de janeiro a junho deste ano. O Brasil registrou 741 casos de feminicídio no primeiro semestre, uma redução de 2,5% em comparação ao mesmo período de 2025. Os indicadores são do Monitoramento Nacional da Violência contra a Mulher, elaborado com base no Sistema Nacional de Informações de Segurança Pública. Na divisão por regiões, o Norte teve o maior índice de queda, com 20%, seguido do Nordeste, com 19,9%. A gerente do projeto Mulher Segura, Fernanda Antonucci, ressalta a importância do acompanhamento constante desses índices estatísticos.
11: A redução de 2,5% dos casos de feminicídio demonstra que o enfrentamento à violência contra a mulher exige ações coordenadas e integradas entre os entes federativos e as instituições responsáveis pela proteção das mulheres.
4: O levantamento também contabilizou 20.441 prisões entre fevereiro e julho. Desse total, mais de 16 mil foram feitas em flagrante e mais de 4 mil por mandados judiciais. O monitoramento indicou que foram realizados mais de 92 mil atendimentos a vítimas e o acompanhamento de 55 mil medidas protetivas em todo o país. De acordo com Fernanda Antonucci, gerente do projeto Mulher Segura, o resultado mostra a relevância do acompanhamento dos indicadores.
11: Recebemos esse resultado com responsabilidade. Cada feminicídio evitado representa uma vida preservada, uma família protegida e uma mulher que pôde continuar sua trajetória com segurança e dignidade.
4: Os dados completos do Monitoramento Nacional da Violência contra a Mulher estão disponíveis nos canais oficiais do Ministério da Justiça e Segurança Pública e do Ministério das Mulheres. Com reportagem de Edinaldo Júnior, Márcia Fernandes, para a Voz do Brasil.
2: Vale lembrar que o Ligue 180 é o principal canal de denúncias e acolhimento em casos de violência contra a mulher.
1: A ligação é gratuita e o serviço funciona 24 horas por dia, todos os dias da semana.
2: Além do atendimento por telefone, o canal também recebe mensagens pelo WhatsApp no número 61 96100 0180.
1: O preço do tomate caiu 15,85% das principais centrais de abastecimento, as CEASAs, no país no mês de junho.
2: É o que mostra o sétimo boletim Hortigranjeiro, divulgado hoje pela Companhia Nacional de Abastecimento, a Conab.
1: De acordo com o levantamento, o quilo do produto foi comercializado em média por R$ 5,59 no atacado.
2: Além do tomate, a melancia, a laranja e a maçã também ficaram mais baratas.
1: Segundo a Conab, a redução dos preços é reflexo do aumento da oferta e da menor demanda por algumas frutas no período analisado, como explica a analista de mercado da companhia, Flávia Starling.
12: Em relação aos preços das principais frutas, a laranja apresentou uma desvalorização de 13,20%. Já a maçã, o que aconteceu? Houve a finalização da colheita tanto da variedade Fuji quanto da variedade Gala, aumentando a oferta e com isso os preços também reduziram em consequência. Já a melancia, dentre as frutas, foi a que apresentou a maior desvalorização. Houve queda tanto nos preços quanto na comercialização. Todas as frutas apresentaram desvalorização nas suas cotações da média mensal ponderada, com exceção da banana. A banana, ela apresentou incremento de 2,10% devido à menor oferta.
2: O Hoje a Voz do Brasil completa 91 anos.
1: Já mudou de nome, de formato e até de horário, mas o compromisso com o cidadão permanece.
2: Aqui pelas ondas do rádio e atualmente também por meio de outras plataformas, é possível saber sobre as principais políticas públicas e serviços do governo.
1: Como sempre, foi ao longo dessas mais de 9 décadas.
13: Em 22 de julho de 1935, foi ao ar pela primeira vez o programa de rádio mais antigo do país. Estreou durante a presidência de Getúlio Vargas para divulgar os principais atos do governo.
14: Na Rede Brasileira de Rádio Difusão, a Voz do Brasil.
13: Ao longo dos anos, o programa passou a contar também com notícias do Poder Legislativo, do Judiciário e uma pequena participação do Tribunal de Contas da União. Mudou o nome, o formato, mas a missão permaneceu a mesma ao longo desses 91 anos. Levar informações oficiais aos brasileiros de todos os cantos do país.
15: O excelentíssimo senhor presidente da República, Tancredo de Almeida Neves, faleceu esta noite.
16: O Brasil tem uma nova Constituição.
17: Presidente Fernando Henrique condecora os pentacampeões.
13: No sul do Brasil, o pescador Márcio Prudêncio Constantino, de Balneário Rincão, em Santa Catarina, está sempre sintonizado.
18: Traz a informação precisa, sem distorção, sem fake news, traz as informações mais relevantes para o cidadão brasileiro que tem acessibilidade em qualquer local. Que a gente aqui do Sul, às vezes, não sabe o que está acontecendo no Norte. As atualizações de programas, o que, que vai acontecer, programas sociais, ele abrange tudo. Então, quem escuta ali sabe que o que está acontecendo é realmente. Para mim é sem igual.
13: Um dos principais objetivos da Voz do Brasil é fazer com que os cidadãos conheçam os serviços públicos a que eles têm direito, não importa o local onde moram ou sua condição de vida, como no caso do pescador Márcio Constantino.
18: É ali que vai saber não só dos pescadores, que é a minha modalidade, mas de toda a categoria. É muita informação que é noticiada e às vezes as pessoas, por falta dessa informação, não vão nem procurar os seus benefícios, seus direitos. Normalmente a gente já escuta de primeira mão na Voz do Brasil e depois é só ir de atrás, aqui que a gente já tá bem informado, né?
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1: Ao longo dessas décadas, o programa se modernizou e hoje é multiplataforma. Está disponível também na internet em tempo real e nas redes sociais. Mas o rádio continua sendo a marca registrada do programa e está entre as memórias mais saudosas da agricultora familiar Maria Santos Almeida, de 57 anos.
2: A gente se criou ouvindo a Voz do Brasil, porque a gente tinha somente o rádio, nem televisão a gente não tinha. Então, no horário da tardinha, a gente tinha o compromisso de ficar inteirado com aquelas notícias que se passava e que a gente, então, ficava sabendo somente pelo programa, pela Voz do Brasil. Atualização sobre saúde, sobre política, sobre programas sociais, que a gente na época até nem entendia.
1: Maria Almeida não só passou a entender dos programas sociais, como tornou-se beneficiária. Foi pelas ondas do rádio que ela soube, por exemplo, do Programa Nacional de Fortalecimento da Agricultura Familiar, o PRONAF.
2: Desde bem antes de eu me aposentar, de 20 e poucos anos, impacta bastante a gente e todos os agricultores, e ele nos dá a certeza de que aquilo ali foi atualizado, falou na Voz do Brasil, para nós está falado.
1: Na outra ponta do país, em Oeiras, no Pará, o jornalista Cristivan Alves tem uma relação com a Voz do Brasil que é também afetiva.
3: Desde a infância, no meu território quilombola, a gente ouve a Voz do Brasil, né? Isso no período quando a gente era criança e vem atravessando a nossa geração todinha, né? Eu, como um comunicador quilombola aqui da Amazônia, a gente traz uma referência afetiva, né, no jornalismo brasileiro quando se fala em Voz do Brasil, né?
1: Depois de quase 60 anos de obrigatoriedade da transmissão às 19 horas, em 2018, o horário de veiculação da Voz do Brasil ganhou flexibilidade. O programa continua sendo transmitido ao vivo às 19 horas, mas as emissoras têm liberdade para iniciar a transmissão até às 21 horas. Independente disso, ao toque da trilha, todo brasileiro, em todos os cantos do país, já sabe o que vem na sequência. Reportagem Natália Koslick.
4: Por causa dos riscos de incêndios florestais durante o período de estiagem, o IBAMA orienta propriedades rurais para prevenir o fogo.
5: E alerta para as multas e interdições em caso de descumprimento de medidas de combate aos incêndios.
6: Com a chegada do período de estiagem, aumenta o risco de incêndios florestais em diversas regiões do país. A prevenção é uma das principais formas de reduzir a ocorrência e a propagação do fogo. O IBAMA publicou editais de notificação preventiva destinados a proprietários de imóveis rurais localizados em áreas de maior vulnerabilidade. O presidente do IBAMA, Jair Schmidt, explica qual o objetivo do edital.
7: Como é que o IBAMA faz isso? E faz uma notificação para essas propriedades para que elas adotem medidas preventivas para evitar os incêndios, mas também que realize os planos, né, de operacionais voltados a combater esses incêndios caso eles ocorram.
6: Os editais reforçam obrigações previstas na legislação ambiental. Entre as orientações estão a proibição do uso do fogo sem autorização, a redução do acúmulo de vegetação seca, a proteção de áreas de preservação, a implantação de aceiros quando tecnicamente recomendados, o monitoramento das propriedades, a capacitação de trabalhadores e a comunicação imediata às autoridades em caso de incêndio. O presidente Jair Schmidt destaca que durante o período seco, medidas preventivas ajudam a reduzir o risco de incêndios florestais. A prevenção depende da atuação dos órgãos ambientais, dos proprietários rurais e da população. E a adoção antecipada dessas medidas contribui para proteger pessoas, propriedades e o meio ambiente.
7: O IBAMA notificou 11.805 propriedades rurais no Pantanal, na Amazônia e no Cerrado, se ocorreu alguma queima naquele local. Se não houver autorização, essas áreas elas podem sofrer fiscalização e as pessoas serem multadas, serem autuadas, serem área embargada ou algum equipamento material também apreendido.
6: O monitoramento também utiliza imagens de satélite e sistemas de sensoriamento remoto para identificar focos de calor, acompanhar áreas de risco e apoiar as ações de fiscalização. Reportagem Pablo Mundim.
5: E a fumaça dos incêndios florestais pode afetar a saúde, especialmente em períodos de piora da qualidade do ar.
4: Para orientar a população, o Ministério da Saúde disponibiliza documento com alerta e recomendações para a população em caso de queimadas e incêndios florestais.
5: Entre as principais recomendações estão acompanhar as previsões meteorológicas e os alertas oficiais sobre queimadas e qualidade do ar, além de beber água regularmente para manter as vias respiratórias hidratadas.
4: Também é importante evitar atividades físicas e esforços intensos ao ar livre quando a qualidade do ar estiver comprometida e priorizar a permanência em ambientes internos e protegidos da fumaça.
5: O documento pode ser encontrado em gov.br/saúde.
4: Sabonete, shampoo, cremes para cabelos ou para pele. Todos esses produtos atraem a atenção do consumidor.
5: Mas na hora de comprar, é preciso ficar atento ao selo da Anvisa, que é responsável por regulamentar os cosméticos.
4: Para garantir a segurança de quem compra, a agência atualiza substâncias que podem ser utilizadas nesses produtos.
0: Eles fazem parte do cotidiano, mas em alguns casos podem se tornar vilões da saúde. Os produtos de higiene pessoal, cosméticos e perfumes comercializados no país são regulamentados e fiscalizados pela Agência Nacional de Vigilância Sanitária, que acabou de atualizar as listas de substâncias restritas e proibidas na fabricação desses itens. O gerente geral de cosméticos e saneantes da Anvisa, Bruno Rios, explica que essa lista está sempre passando por atualizações.
8: Tanto de proibitivos quanto de restritivos, ela é uma lista viva. Então a gente está sempre acompanhando novos estudos, novas evidências científicas, novos modelos regulatórios. Então, sempre quando há novos estudos, a gente corre atrás para poder fazer uma nova avaliação daquela substância para ver se, de fato, ela ainda é uma substância segura e que ela ainda pode ser utilizada nos cosméticos que serão oferecidos para a população.
0: Entre os problemas que podem ser ocasionados pelo uso de produtos irregulares estão as alergias e dermatites de contato. Para evitar reações adversas, é importante observar se o produto tem um registro na Agência Nacional de Vigilância Sanitária, além das condições em que ele é armazenado e vendido. Como explica a médica dermatologista e primeira secretária da Sociedade Brasileira de Dermatologia, Rosana Lazzarini.
9: Se você está comprando um produto numa farmácia ou numa loja e ele está exposto ao sol, a chance de ter a transformação de alguma substância dentro desse cosmético e ela se tornar um alérgeno aumenta. Então, eu acho que são cuidados também que têm que ser tomados, né? Observar a procedência, está aprovado pela Anvisa, observar se como que foi armazenado esse produto.
0: As substâncias que se tornaram restritas só poderão estar presentes na fórmula dos cosméticos e produtos de higiene pessoal em condições e limites explícitos. Já os itens proibidos deverão ser banidos desse mercado. As listas de substâncias restritas e proibidas estão disponíveis na página da Anvisa na internet, em gov.br/anvisa. No site, também é possível fazer denúncias sobre produtos comercializados que não tenham selo da Anvisa ou relatar reações adversas causadas por produtos regulamentados. Reportagem Luana Karen.
5: 22 de julho é o Dia Internacional do Trabalho Doméstico.
4: De acordo com dados do IBGE, são mais de 5 milhões de trabalhadores e trabalhadoras domésticas no país.
5: E você sabia que o registro na carteira de trabalho e a garantia de salário mínimo são direitos obrigatórios no Brasil?
4: Saiba mais sobre as principais leis que regem a categoria e o que empregadores e funcionários devem fazer para assegurar contratos dentro da legislação.
10: O Brasil acumula 5,6 milhões de pessoas que atuam no trabalho doméstico remunerado, segundo dados da Pesquisa Nacional por Amostra de Domicílios Contínua, referentes ao quarto trimestre de 2025. O setor é amplamente feminino. 92% da categoria é composta por mulheres. Desse total, 68% são mulheres negras. O rendimento médio mensal das trabalhadoras domésticas ficou em R$ 1.335. Cerca de 76% das trabalhadoras não possuem carteira assinada e 65% não realizam contribuições para a Previdência Social. Para combater a informalidade e assegurar proteção social, os direitos dos empregados domésticos foram regulamentados e foi criado o Simples Doméstico, integrado ao portal E-Social. O cadastro na plataforma é uma obrigação do empregador. É ele quem deve emitir mensalmente a guia de recolhimento dos impostos e do Fundo de Garantia por Tempo de Serviço, o FGTS. O registro na carteira de trabalho é obrigatório desde o primeiro dia do contrato. Após um período de 12 meses, o empregado tem direito a 30 dias de férias remuneradas. No caso da trabalhadora gestante, ela tem direito a 120 dias de licença maternidade, sem prejuízo do emprego e do salário. Para cadastrar o funcionário ou tirar dúvidas sobre o cálculo de verbas, acesse esocial.gov.br ou consulte os canais de atendimento do Ministério do Trabalho e Emprego. Edinaldo Júnior para a Voz do Brasil.
5: Estão abertas até 6 de agosto as inscrições para cursos de formação de lideranças quilombolas e ciganas.
4: O objetivo é capacitar essas pessoas para atuarem na gestão territorial, no controle social e na execução de políticas públicas de igualdade racial.
5: Os cursos serão realizados em formato que combina atividades presenciais e práticas nos territórios.
4: Estão sendo ofertadas 70 vagas ao todo, com bolsas mensais de R$ 1.000 para os participantes selecionados.
5: As inscrições devem ser feitas pela internet. Os editais podem ser encontrados no site gov.br/igualdade racial.
4: E essas foram as notícias do governo federal.
5: Uma realização da Secretaria de Comunicação Social da Presidência da República.
4: Com produção da Empresa Brasil de Comunicação.
5: Fique agora com o Minuto do TCU e em seguida as notícias do Poder Judiciário e do Congresso Nacional. Boa noite.
4: Boa noite e até amanhã.
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12: Minuto do TCU.
13: O Tribunal de Contas da União lançou um novo portal para ampliar a transparência sobre o uso da inteligência artificial no setor público. A plataforma mostra como o TCU utiliza essa tecnologia em auditorias, atividades internas e serviços prestados à sociedade. O site reúne informações sobre as ferramentas de inteligência artificial em uso, os resultados alcançados e as regras adotadas para garantir o uso responsável da tecnologia. Também apresenta medidas de segurança, governança e proteção de dados. O objetivo é compartilhar experiências, estimular boas práticas e apoiar outros órgãos públicos a usarem a tecnologia com transparência, ética e responsabilidade. O portal é aberto ao público e pode ser consultado por gestores, pesquisadores, estudantes e qualquer cidadão interessado. Saiba mais em tcu.gov.br.
12: TCU, fiscalização a serviço da sociedade. 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
14: CNJ lança central de vagas e emprega Lab no Rio Grande do Norte.
15: Eleições 2026. Material de campanha impresso para pleito majoritário também deve ser produzido em braille.
14: Justiça determina a indenização ao filho de João Cândido.
15: Boa noite, eu sou Marcela Luiza.
14: E eu sou Walter Lima e conduzo esta edição em comemoração aos 91 anos da Voz do Brasil.
15: O Conselho Nacional de Justiça lançou no Rio Grande do Norte duas novas iniciativas do Plano Pena Justa para enfrentar a superlotação do sistema prisional.
14: As ações também buscam reduzir a reincidência criminal. Judite Aragão.
16: Uma das medidas anunciadas é a Central de Regulação de Vagas. O sistema organiza o ingresso de pessoas no sistema prisional de acordo com a capacidade de cada unidade e amplia o uso de alternativas penais quando possível. Outra iniciativa apresentada foi o Emprega Lab, espaço de articulação entre judiciário, executivo, setor produtivo e sociedade civil para ampliar oportunidades de qualificação profissional e emprego para pessoas privadas de liberdade e egressas vagas do sistema prisional. No Rio Grande do Norte, o cenário evidencia a necessidade dessas medidas. Atualmente, o estado tem quase 7.900 pessoas presas para pouco mais de 5 mil vagas.
15: Pais não precisam esperar filha completar 18 anos para que ela mesma saque a indenização por danos morais recebida em razão do atraso de voo.
14: A decisão é do STJ, Fátima Uchoa.
17: Ao reformar acórdão do Tribunal de Justiça de São Paulo, a terceira turma do STJ considerou que não havia motivo que justificasse a retenção do dinheiro. Assim, por unanimidade, o colegiado seguiu o voto do relator ministro Humberto Martins, para quem o Tribunal Estadual contrariou o entendimento consolidado do STJ, no sentido de que os pais podem administrar os bens dos filhos menores, segundo o Código Civil, e em regra têm o direito de sacar valores de indenização destinados a eles.
15: Material de campanha impresso para a eleição majoritária também deve ser produzido em braille.
14: TSE divulga percentuais que servirão de base para a aplicação da regra. Estevam Furtado.
18: Nas eleições de 2026, a propaganda eleitoral impressa para cargos majoritários também deverá ser acessível às pessoas com deficiência visual. A regra determina que partidos, federações e candidaturas produzam material em braille de acordo com o percentual de eleitores com deficiência visual de cada localidade. Segundo a Justiça Eleitoral, o Brasil tem mais de 319 mil eleitoras e eleitores com deficiência visual. A medida busca ampliar a inclusão e garantir mais acessibilidade durante a campanha.
15: Engenheiro acusado injustamente de favorecer o filho obtém indenização.
14: Para a primeira turma do TST, a acusação foi infundada e atingiu a honra e a reputação do empregado. Mila Amaral.
19: A primeira turma do Tribunal Superior do Trabalho aumentou de 50 mil para 200 mil reais a indenização por danos morais a um engenheiro da Petrobras. Ele foi demitido por justa causa em 2015, acusado de favorecer a empresa do filho na escolha de softwares usado pela estatal. O TRT do Rio havia anulado a dispensa por falta de provas, mas manteve o valor baixo da reparação. No TST, o entendimento foi de que a empresa, além de não apresentar provas concretas, não garantiu também o direito de defesa, afetando a honra de um profissional com mais de 30 anos de carreira.
15: Justiça acolhe parcialmente parecer do MPF e determina indenização ao filho de João Cândido.
14: A União foi condenada a pagar 300 mil reais de indenização por danos morais. Vanessa Pereira.
20: Em 2024, a Marinha enviou um documento para a Câmara dos Deputados classificando a revolta da Chibata como uma, abre aspas, deplorável página da história nacional, fecha aspas, e desqualificando os participantes da revolta. Na sentença, a Justiça Federal no Rio de Janeiro reconheceu que as expressões utilizadas pela Força Naval extrapolaram o direito à manifestação institucional e causaram um dano moral ao descendente direto de João Cândido, e condenou a União ao pagamento de 300 mil reais de indenização por danos morais.
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15: Uma boa noite.
14: E até amanhã.
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1: Eu sou Humberto Pinheiro e estes são os destaques de hoje do Jornal do Senado, que começa agora. Publicidade de apostas esportivas ganha alerta sobre os riscos do vício. Combate à violência doméstica avança com projetos aprovados na Comissão de Constituição e Justiça. Governo libera 547 milhões para ressarcir aposentados do INSS. Boa noite. As publicidades de empresas de apostas esportivas, as bets, passaram a exibir mensagens de alerta sobre os riscos do vício e das perdas financeiras. A medida busca informar os apostadores e incentivar o jogo responsável. Os avisos passam a fazer parte das regras para a divulgação das plataformas de apostas e têm como objetivo alertar a população sobre os possíveis impactos do jogo compulsivo. Repórter Rodrigo Rezende.
2: As publicidades de empresas de apostas, as chamadas bets, devem conter, a partir de agora, uma das seguintes frases. Ministério da Fazenda adverte: apostar faz você perder dinheiro. Ou, Ministério da Fazenda adverte: apostar pode causar dependência. Ou, Ministério da Fazenda adverte: aposta não é investimento. A iniciativa do governo quer atentar para os riscos do vício em apostas, como acontece no caso de medicamentos e cigarros. O senador Humberto Costa, do PT de Pernambuco, que já foi ministro da Saúde, alertou sobre o perigo imposto pela chamada ludopatia.
3: Já fizemos isso com o tabaco e avançamos muito. O Brasil diminuiu significativamente o número de fumantes. Passou da hora de fazer o mesmo em relação às apostas esportivas. Esse não é um debate ideológico. O vício não pergunta em quem alguém votou. O endividamento não distingue partidos.
2: As novas diretrizes do Ministério da Fazenda ainda proíbem que, durante a publicidade, aconteçam opiniões ou análises que induzam ou influenciem a realização de apostas.
1: Um projeto apresentado no Senado cria a cobrança social extrajudicial para facilitar a recuperação de dívidas de pequeno valor. A proposta busca oferecer uma alternativa mais simples e menos burocrática para a negociação de débitos. O objetivo é promover a inclusão financeira, estimular a regularização cadastral de cidadãos e empresas e reduzir a judicialização das cobranças. As informações com o repórter Douglas Castilho.
4: A proposta do senador Rogério Carvalho, do PT de Sergipe, prevê uma articulação com os cartórios de protesto, aqueles que o credor utiliza para cobrar dívidas sem ingressar na justiça, para promover soluções mais rápidas e menos burocráticas. A primeira e mais emergencial medida do texto determina o cancelamento automático de todas as dívidas que já tiveram sua exclusão autorizada nos últimos 10 anos, desde que atingidos os critérios previstos. Rogério Carvalho explicou o projeto e apresentou dados do alcance da proposta.
5: Facilita a negociação de dívidas de até meio salário mínimo com custos menores e sem burocracia. E mais, determina o cancelamento automático sem nenhum custo de registros de protestos pequenos que já tenham autorização de baixa há anos. Essa medida pode beneficiar 4 milhões e meio de famílias e mais de 1 milhão de pequenos empreendedores.
4: O alvo principal são as pequenas dívidas em atraso que geram restrições cadastrais desproporcionais, travando o acesso de cidadãos ao crédito, a financiamentos e muitas vezes dificultando a obtenção de emprego. O projeto aguarda encaminhamento para a comissão pertinente.
1: O governo federal editou uma medida provisória que libera mais recursos para ressarcir aposentados e pensionistas do INSS que sofreram descontos indevidos em seus benefícios. Para isso, foi aberto um crédito extraordinário de 547 milhões de reais. Os recursos serão usados para devolver os valores cobrados irregularmente dos segurados e garantir o pagamento dos ressarcimentos. A medida faz parte das ações do governo para reparar os prejuízos causados pelas fraudes identificadas no INSS. A reportagem é de Patrícia Oliveira.
6: A liberação dos recursos faz parte do processo de ressarcimento das vítimas do esquema investigado pela Polícia Federal na Operação Sem Desconto. Os recursos para devolução vêm do orçamento da própria Seguridade Social. Para os senadores Alci Lucas, do PL do Distrito Federal, esses valores deveriam deveriam ser cobrados das entidades responsáveis pelos desvios. E lembrou que mais beneficiários ainda aguardam a devolução.
7: Tem muito mais gente que ainda não recebeu. As reclamações foram 6,6 milhões de contestações. Então faltou mais de 1 bilhão e 850 para devolver.
6: Para saber se você tem direito ao reembolso, acesse o portal ou o aplicativo Meu INSS. Faça login com seu CPF e senha da conta gov.br e confira se há lançamentos na opção extrato de pagamento. A devolução é liberada em até 15 dias úteis.
1: O senador Paulo Paim, do PT do Rio Grande do Sul, defendeu o fim da escala 6x1 e a redução da jornada para 40 horas semanais, sem redução salarial. O parlamentar afirmou que a medida pode aumentar a produtividade e citou dados da Organização para a Cooperação e Desenvolvimento Econômico, a OCDE, segundo os quais países com menor carga horária anual, como a Alemanha, Dinamarca e Países Baixos, registram maior produtividade por hora trabalhada. Segundo o senador, a redução da jornada pode melhorar a qualidade de vida, reduzir a rotatividade nas empresas e fortalecer a competitividade da economia.
8: No Brasil, a média supera a 1.600 horas anuais. Mesmo assim, esses países produzem muito mais riqueza por hora trabalhada do que nós, o que investem em tecnologia, inovação, qualificação profissional.
1: Já o senador Eduardo Girão, do Novo do Ceará, pediu que a proposta de fim da escala 6x1 seja amplamente debatida antes de ser votada pelo Congresso. O parlamentar afirmou que é necessário ouvir trabalhadores, empregadores e representantes dos diversos setores da economia para avaliar os impactos da medida sobre o emprego, a competitividade e os custos de serviços e produtos. Girão também questionou argumentos que a mudança aumentaria a produtividade e citou estimativas apresentadas por setores como o transporte e a panificação, que apontam possíveis aumentos de custos caso a proposta entre em vigor.
9: Tem alguma coisa muito estranha, muito esquisita nisso tudo, e não é assim enfiar a goela abaixo. O pessoal que defende o fim da escala 6x1 dizer que vai aumentar a competitividade, vai aumentar a produtividade. Eu fico na pergunta, para quem?
1: A Comissão de Constituição e Justiça aprovou neste primeiro semestre um pacote com 7 projetos de lei voltados ao combate à violência doméstica e familiar e a ampliação da rede de proteção às mulheres e dependentes. As propostas alteram prazos de denúncia, criam cadastros de restrição, humanizam exames periciais e barram mecanismos de pressão institucional contra as vítimas. Mais detalhes com Bruno Lourenço.
10: Entre os projetos de lei aprovados na Comissão de Constituição e Justiça relacionados ao combate à violência doméstica e familiar, está o que dobra o prazo para que as mulheres formalizem queixas contra agressores, que passa de 6 meses para até 1 ano. No mesmo sentido de proteção contra coações, a comissão avalizou o projeto que proíbe juízes de agendarem de forma automática a audiência de retratação prevista na Lei Maria da Penha. A relatora, senadora Mara Gabrilli, do PSD de São Paulo, apontou que o agendamento sem o pedido expresso da vítima pode gerar pressão indevida.
11: A exigência de manifestação expressa da vítima para a realização da audiência de retratação e a condição de que essa manifestação ocorra antes do recebimento da denúncia previne possíveis pressões ou coações.
10: Outra iniciativa votada na CCJ determina que o prazo de prescrição para o crime de assédio sexual só comece a contar a partir do momento em que cessar o vínculo de subordinação profissional da vítima com o assediador. O colegiado ainda aprovou a criação de um cadastro nacional com dados de condenados por feminicídio, estupro e violência psicológica, e projeto que assegura a realização de exames de corpo de delito humanizados em IMLs e delegacias. O colegiado chancelou também a obrigação de divulgação governamental em massa do canal Ligue 180 e deu parecer favorável a projeto que impede a repatriação compulsória de menores para outros países caso haja comprovação de indícios de violência doméstica no local de origem estrangeira.
1: Com trabalhos técnicos de João Lira, o Jornal do Senado fica por aqui. Acompanhe agora as notícias da Câmara dos Deputados. Boa noite e até amanhã.
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13: Deputados reconhecem o hip-hop como manifestação da cultura brasileira.
14: Projeto prevê o uso de tecnologia 3D para reabilitação crânio-facial no SUS.
15: Avança na Câmara a proposta que cria a Política Nacional de Bioeconomia.
16: Boa noite. Comissão aprova projeto que visa incentivar o desenvolvimento econômico com uso sustentável de recursos naturais. A repórter Sofia Peçanha tem os detalhes da proposta.
17: A Comissão de Integração Nacional e Desenvolvimento Regional aprovou uma proposta que institui a Política Nacional de Bioeconomia. O projeto busca orientar o desenvolvimento econômico do país com base no uso sustentável dos recursos naturais. A bioeconomia é definida no texto como conjunto de produção, utilização e conservação de recursos biológicos, ciência, tecnologia e inovação para produzir bens e serviços de forma sustentável. Entre os objetivos estão a promoção do desenvolvimento nacional, regional e local, junto com a conservação da sociobiodiversidade e o fortalecimento da presença do país em mercados internacionais que exigem produtos com menor impacto ambiental. A relatora do projeto na comissão, a deputada Socorro Nery, do PP do Acre, destacou que a nova política ajuda a estruturar a transição para um novo modelo econômico.
18: Atende a uma lacuna de coordenação intergovernamental e de integração de instrumentos de fomento, informação e governança capazes de dar escala à transição para uma economia de baixo carbono, com valorização de ativos biológicos e geração de trabalho e renda em bases sustentáveis.
17: O projeto estabelece incentivos fiscais e tributários, como crédito, benefícios fiscais e estímulo às compras públicas de produtos sustentáveis. Parte dos recursos virá de fundos regionais, do Fundo Nacional sobre Mudança do Clima e de mecanismos ligados ao mercado de carbono. Além disso, o projeto prevê a criação de instrumentos para viabilizar a política, como um conselho, uma estratégia e um sistema nacional de bioeconomia para administrar os recursos e mapear oportunidades no setor. Segundo a relatora Socorro Nery, a bioeconomia deve ocupar papel estratégico no desenvolvimento nacional.
18: Que bioeconomia deve ser uma estratégia de desenvolvimento para o nosso país, mas ao mesmo tempo clarificando que bioeconomia está sempre relacionada sustentabilidade ambiental e econômica e sempre ouvindo e escutando com a participação da sociedade brasileira.
17: A medida ainda prevê a inclusão de comunidades tradicionais, povos indígenas e agricultores familiares nas cadeias produtivas da bioeconomia, com foco na capacitação e geração de renda. A proposta determina que os planos de desenvolvimento regional da Amazônia, do Nordeste e do Centro-Oeste passem a incorporar diretrizes da bioeconomia. O projeto que cria a Política Nacional de Bioeconomia será analisado a seguir pela Comissão de Meio Ambiente e Desenvolvimento Sustentável. Da Rádio Câmara de Brasília, Sofia Peçanha.
12: Economia.
19: Júlio Lopes, do PP do Rio de Janeiro, alerta para o avanço da pirataria, da falsificação e da sonegação, afirmando que essas práticas fortalecem o crime organizado e causam prejuízos bilionários aos cofres públicos. Ele destaca que produtos aparentemente inofensivos podem financiar redes criminosas.
16: Júlio Lopes também chama atenção para os riscos à saúde causados por bebidas e medicamentos falsificados. Para o deputado, a atuação das quadrilhas nesse mercado exige mais conscientização da população sobre a procedência dos produtos consumidos.
20: Nós estamos lutando muito aqui pela Comissão Externa do Brasil Legal, não só para conscientizar você que está nos ouvindo, que tem que tomar muito cuidado com a origem das bebidas, com a origem do consumo dos produtos e serviços que você contrata, e é muito importante que você se ajude, ajude a sociedade a se proteger dessa prática, que também, na área dos remédios hoje, tem um espaço enorme. E os remédios mais falsificados são os remédios dos cânceres e das doenças raras.
12: Segurança Pública.
19: A Câmara dos Deputados aprovou proposta que impede que crimes de violência contra a mulher sejam considerados de pequeno dano e, com isso, deixem de ser punidos. A reportagem é de Paula Bittar.
21: A Comissão de Constituição e Justiça da Câmara aprovou um projeto que proíbe a aplicação do chamado princípio da insignificância a crimes de violência doméstica e familiar contra mulheres. Essa proibição

0: crimes ou contravenções penais praticados contra a mulher no contexto das relações domésticas. O objetivo da proposta é transformar o que hoje é um entendimento do tribunal em legislação. A autora do projeto, deputada Laura Carneiro, do PSD do Rio de Janeiro, explica que nenhuma forma de violência contra mulheres pode ser considerada insignificante.
1: Não existe insignificância quando se fala em mulher, em violência contra a mulher, principalmente no momento que a gente está vivendo, onde a cada 5 horas e 25 minutos uma mulher é morta no Brasil. Então, nunca é insignificante a violência, porque ela pode se transformar depois em vicaricídio ou em feminicídio. Por isso a importância desse projeto aprovado nessa casa.
0: O vicaricídio mencionado pela deputada é o ato de matar pessoas próximas a uma mulher, como filhos, dependentes ou outros parentes, com o objetivo de fazê-la sofrer. O termo foi incorporado pela legislação brasileira neste ano, após aprovação pelo Congresso, e a previsão de pena é de reclusão de 20 a 40 anos. A Lei Maria da Penha já impede a aplicação de penas alternativas brandas e punições que possam ser resolvidas apenas com pagamentos ou doações. O projeto que proíbe a aplicação do chamado princípio da insignificância a crimes de violência doméstica e familiar contra mulheres segue agora para a análise do Senado. Da Rádio Câmara, de Brasília, Paula Bittar.
2: Justiça.
3: Os deputados aprovaram a permissão para a prática privada do direito por advogados da União e o texto seguiu para análise do Senado. A repórter Maria Neves traz mais detalhes sobre o projeto aprovado.
4: A Comissão de Constituição e Justiça da Câmara dos Deputados aprovou o projeto que permite a integrantes de carreiras jurídicas federais exercerem a advocacia privada, fora de suas atribuições no serviço público. A proposta beneficia especificamente advogados da União, procuradores da Fazenda Nacional, procuradores federais e procuradores do Banco Central. As carreiras jurídicas da União exigem dos advogados dedicação exclusiva. O exercício da advocacia particular é proibido por lei. Mas, de acordo com a deputada Érica Cocai, do PT do Distrito Federal, nos estados e nos municípios não existe essa vedação. Por isso, ela considera que o projeto aprovado faz justiça para as carreiras da advocacia federal.
5: Nós precisamos romper essa condição que estabelece a ausência de isonomia dos profissionais das carreiras jurídicas da Advocacia Geral da União, que é bom lembrar que só em 2024 tiveram sucesso na sua atuação jurídica em quase 69% dos cargos e resgataram para a União quase 70 bilhões no mesmo ano de 2024. Portanto, nós não podemos perder esses profissionais. Esses profissionais não podem se sentir desestimulados de atuar para o benefício do próprio país.
4: Pelo texto aprovado, a advocacia fora do órgão federal de atuação não poderá ser exercida por advogados que ocupam cargo em comissão ou função de confiança. Além disso, os profissionais ficam impedidos de atuar contra a União, suas autarquias, fundações e empresas públicas. Para garantir a transparência, a Advocacia Geral da União deverá publicar em sua página na internet a lista atualizada de todos os profissionais que optarem por exercer a advocacia privada. Os interessados também deverão fazer uma comunicação prévia ao órgão antes de iniciar a atividade. A proposta determina ainda que o exercício da advocacia privada estará sujeito às orientações da Corregedoria Geral e da Comissão de Ética da AGU, além de obedecer ao Estatuto da Ordem dos Advogados do Brasil e à Lei de Conflitos de Interesses. Da Rádio Câmara de Brasília, Maria Neves.
2: Previdência.
6: Coronel Crisóstomo do PL de Rondônia destaca que foi o autor da proposta que deu origem à Comissão Parlamentar Mista de Inquérito que discutiu fraudes no INSS. Ele lembra que as investigações expuseram um esquema ilegal de descontos em benefícios de aposentados e pensionistas.
7: A consequência disso tudo é que o governo federal teve que bloquear todos os acessos a desconto, não havendo mais desconto, até que seja julgado e decidido como fazer.

0: fazer esse trabalho sem a necessidade de sindicatos e associações voltarem a pedir o desconto no Instituto Nacional de Seguridade Social.
1: De acordo com o Coronel Crisóstomo, a suspensão de descontos não autorizados diretamente pelos segurados é uma vitória importante para proteger a renda de famílias mais vulneráveis. O deputado garante que o Congresso continuará fiscalizando o sistema previdenciário.
2: Trabalho. Para Daniel Almeida, do PCdoB da Bahia, a redução da jornada de trabalho é a conquista mais importante das últimas décadas para a classe trabalhadora. Ele argumenta que a modernização da indústria e o ganho de produtividade com novas tecnologias justificam o reequilíbrio da escala no país.
3: Hoje você fabrica a mesma coisa com uma quantidade de horas trabalhadas muito menor do que há 38 anos atrás, quando a Constituição foi promulgada. E, portanto, os trabalhadores precisam participar da distribuição desta produtividade que as tecnologias conseguiram produzir. Portanto, é uma necessidade. De tempos em tempos, é preciso fazer esse equilíbrio para que os trabalhadores e a sociedade como um todo se beneficiem.
1: Daniel Almeida ressalta que garantir duas folgas semanais permite mais descanso, saúde e tempo livre para a qualificação profissional. O parlamentar também elogia a mobilização dos movimentos sociais e o apoio institucional do governo federal em favor da medida.
2: Cultura. A Câmara aprovou o projeto que reconhece o hip-hop como manifestação da cultura brasileira. O repórter Antônio Vital acompanhou a votação.
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5: A Câmara dos Deputados aprovou o projeto que reconhece o hip-hop como manifestação da cultura nacional. O hip-hop é um movimento cultural e estilo de vida urbano que surgiu nas comunidades afro-americanas e latinas do bairro do Bronx, em Nova York, no início dos anos 70. Segundo o autor da proposta, deputado pastor Henrique Vieira, do PSOL do Rio de Janeiro, mais do que apenas um gênero musical, o hip-hop é uma ferramenta de expressão política e social. No Brasil, o hip-hop começou na década de 80, principalmente em São Paulo, em locais de encontro de jovens negros, pobres e moradores de periferias. O movimento se expandiu para outras regiões do país, adquirindo características locais, inclusive no Nordeste, onde foi influenciado pelo repente ritmos caribenhos e jamaicanos. Ser reconhecido como manifestação da cultura nacional permite que o hip-hop seja contemplado nas políticas públicas, com possibilidade de ter acesso a leis de incentivo, linhas de crédito e fundos setoriais, sem contar a garantia de livre manifestação. O projeto recebeu parecer favorável do relator, deputado Inácio Arruda, do PCdoB do Ceará. Segundo ele, o movimento já é reconhecido oficialmente como manifestação cultural por estados e municípios. Para o autor do projeto, deputado pastor Henrique Vieira, o reconhecimento oficial vai fomentar a cultura e evitar a criminalização do movimento.
6: Reconhecer o hip-hop como manifestação da cultura nacional é sair da chave da criminalização e entrar na chave do reconhecimento e da valorização. Porque o hip-hop vai acontecer e acontece independente do Estado. Mas cabe ao Estado, com política pública e investimento, ao invés de criminalizar, valorizar, fomentar e levar adiante.
5: O projeto que reconhece o hip-hop como manifestação da cultura nacional seguiu para análise do Senado. Da Rádio Câmara, de Brasília, Antônio Vital.
2: Educação.
1: Beto Preto, do PSD do Paraná, comemora a criação do curso de medicina no campus de Apucarana da Universidade Estadual do Paraná, a Unespar. O deputado aponta que a medida atende a uma reivindicação de mais de 50 anos do município.
7: É uma luta de mais de 50 anos do município de Apucarana, que agora parece que realmente chegou no êxito. A Unespar é a única universidade que ainda não tinha o curso de medicina e a partir de agora já são recursos liberados para a construção de um bloco de laboratórios, de salas de aula e também praticamente liberado a contratação dos professores via concurso, além de estarmos muito próximos da marcação do concurso vestibular para a entrada no primeiro semestre de 2027.
2: Beto Preto ressalta que, a partir de agora, toda a rede estadual de ensino superior do Paraná passa a contar com o curso público de medicina. Ele celebra o fato de a nova graduação ampliar a formação de profissionais de saúde no Vale do Ivaí, região geográfica composta por 26 municípios.
8: Saúde.
1: Programa para recuperar crânio e face com tecnologia 3D no SUS avança na Câmara. A reportagem é de Luiz Cláudio Canuto.
9: A Comissão de Ciência, Tecnologia e Inovação da Câmara dos Deputados aprovou o projeto que institui o Programa Nacional de Reabilitação Crânio-Facial com uso de tecnologia 3D no Sistema Único de Saúde. O colegiado seguiu o voto do relator, deputado Rui Falcão, do PT de São Paulo. A reabilitação recupera aspectos anatômicos, funcionais e estéticos de pacientes com alterações provocadas por tumores, sequelas de tratamento, traumatismos e anomalias congênitas. Pela proposta, o programa vai oferecer suporte psicossocial aos pacientes e incentivar o desenvolvimento de materiais e de processos de modelagem em três dimensões. A iniciativa seria implementada por meio de parcerias com instituições de ensino e pesquisa, públicas ou privadas, para pesquisa, desenvolvimento e aprimoramento de tecnologias. O autor do projeto é o deputado Zacarias Calil, de Goiás, que afirma que, por meio do uso de scanner 3D e de exames de imagem convencionais, como tomografia computadorizada e ressonância magnética, é possível criar um modelo da superfície do rosto e do crânio do paciente, por exemplo. Assim, é possível saber que estruturas anatômicas precisam de reparação com o design pessoal de próteses e simulação do resultado final antes do tratamento. O deputado, que também é cirurgião pediátrico, afirma que o modelo já é aplicado no Brasil.
10: Em Campinas, São Paulo, nós temos um centro de tecnologia e informação que pode trabalhar juntamente com isso. Aliás, eles já fazem esse procedimento pelo SUS, que é um avanço muito grande, né? Você pegar determinado tipo de tumor, fraturas e outras patologias, malformações, você analisar através de uma tecnologia dessa, antes de você, por exemplo, submeter o paciente a um procedimento cirúrgico. Então, um profissional, ele vai saber exatamente de que maneira ele vai atuar nesse sentido. Inclusive, mostrando para o paciente, esclarecendo, né, suas dúvidas, de que maneira ele vai ser operado.
9: O autor da proposta diz que a técnica também pode ser aplicada na odontologia, cirurgia plástica, reconstrutiva, fonoaudiologia e reabilitação. Ele afirma que o impacto orçamentário não seria muito alto, porque a tecnologia, como já vem sendo utilizada, tende a diminuir o custo.
10: Se você tem um centro de tecnologia, informação, informática, que já faz pelo SUS, então a gente só vai praticamente complementar isso aí, né? Já existe, agora falta mais investimentos, né? E com isso aí a gente consegue, através dos recursos, emendas parlamentares, para ajudar esses centros de tratamento.
9: A proposta ainda vai ser analisada pelas comissões de saúde, de finanças e tributação e de Constituição e Justiça. Em princípio, ela não precisa passar pelo plenário. Da Rádio Câmara de Brasília, Luiz Cláudio Canuto.
8: Ciência e tecnologia.
2: Raimundo Santos, do PSD do Pará, defende projeto que institui a Semana Nacional da Consciência Digital Infantil. A iniciativa, segundo o deputado, visa orientar famílias e educadores sobre os riscos da exposição excessiva às telas e os perigos de crimes virtuais.
11: Hoje o mundo da internet é como se fosse uma extensão do mundo real, é uma praça pública onde tem todo tipo de informações úteis, mas também muita coisa nociva, principalmente a criança e adolescente. Dentro dessa política de educação digital, o projeto ele visa incluir uma semana de conscientização digital voltada para educadores, para a família, uma prevenção durante esta semana ao cyberbullying, aos crimes cibernéticos, também o combate à exposição a conteúdos impróprios, a promoção da saúde mental diante do uso excessivo de telas.
1: Raimundo Santos alerta que o uso desregulado das redes sociais provoca aumento de casos de ansiedade e depressão entre os mais jovens. A proposta já avançou por 3 comissões e aguarda análise na Comissão de Constituição e Justiça.
2: Termina agora o jornal Câmara dos Deputados, produzido pela Rádio Câmara, com trabalhos técnicos de Everson Urani e apresentação de Luciana Vieira e José Carlos Andrade. Uma ótima noite para você.
1: Uma boa noite. A Voz do Brasil está de volta amanhã.
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3: De volta com Momento S.
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3: Bom, deixa eu mandar um abraço, não, nada de abraço por enquanto não. É o seguinte, tá saindo agora um par de ingressos, mais um par de ingressos para o Circo Celeste que está instalado ali na Avenida Mascarenhas de Moraes, no estacionamento da Faculdade Universo, não é? E quem está levando é o Carlos Emanuel da Silva de Nova Descoberta. Ganhou, Carlos. Ele que tem o final do telefone 007, ganhou. E tem 2 dias úteis para passar aqui, no caso amanhã, que é quinta e sexta-feira. Fora isso, não tem mais, viu, Carlos? Vem buscar. E quem está levando um par de ingressos para o Rock Rec Festival, que vai rolar dia 19 de setembro, na área externa do Centro de Convenções, é o Naésio Luiz de França. Aê, Naésio! Naésio Luiz de França, ele é de Água Fria e tem o final do telefone 821. Ganhou também, Naésio, tá? E você também tem 2 dias úteis para passar aqui nos estúdios da Recife e apanhar aí o teu par de ingressos para curtir Capital Inicial, Jota Quest, Charlie Brown Jr., Camisa de Vênus, Nação Zumbi, Biquíni. Vem buscar. Valeu, grande abraço para você. Para todo mundo que participou, meu muito obrigado. Vamos curtir agora 2 horas. Só de músicas. As mais lindas em 120 minutos intensos de muito amor. E muita música boa. Para começar bem, o som da Madonna, Live to Tell.

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2: Tem músicas que quando a gente escuta no rádio, a gente pensa assim, poxa, que música bonita, o que, é que ela tá dizendo? Por que essa emoção tão grande? A banda No Doubt gravou uma música em 1996 chamada Don't Speak. Tornou-se o maior sucesso da carreira do grupo e um dos maiores hits da década de 90. A canção nasceu no fim do relacionamento entre os dois integrantes da banda, o que tornou a sua interpretação ainda mais intensa e verdadeira. Só um trechinho para você de No Doubt, Don't Speak. E se isso for verdade, eu prefiro nem saber. Não fale. Eu sei exatamente o que está querendo dizer. Então, por favor, não tente explicar. Não me diga porque isso me machuca. Não fale. Eu sei o que você está pensando. Eu não preciso de suas explicações. Não me diga porque isso machuca. Música, até hoje é lembrada como uma das maiores baladas marcantes dos anos 90. Daqui a pouquinho, No Doubt, Don't Speak, na tradução da noite. Isso.

0: Que saudade, hein? Que saudade, Leandro e Leonardo, ó. Doce Mistério. Foi tema de novela isso, não foi? Se eu não me engano, sim.
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0: Deixa eu mandar um abraço agora para Érica Barbalho. Um beijo para o meu esposo Romero Barbalho, que está dirigindo nessa chuvinha, escutando Alex Lucena. Ah, que bacana! Ela mandou isso já faz um tempinho, mas pelo que aparece, pelo que aparenta, ele trabalha me dando carona à noite, não é isso? Bom, um grande abraço para você. Valeu, Romero. Tudo de bom. Jaciara Maria curtindo momentos. Grande abraço para você. A Dani Duarte, concordo plenamente. Boa noite, Dani. Tudo de bom para você, viu? A Nenê Feliciano, ela também mandando uma mensagem aqui. Sofisticado é carregar delicadezas na alma e na vida. E nos mimos do dia a dia. Ah, verdade. Grande abraço para você, Nenê. Ainda o Diogo Tardelles. Estou na escuta desse programa maravilhoso. Um abraço, tá lá em Aliança. Valeu, Diogo. Quem mais com a gente? O Cristiano Tartaruga, em Carpina. Manda um abraço, valeu, Cris. Grande abraço para você. Muito obrigado pelo carinho da sintonia. E a Jacilene Ramos. Jace, valeu também pela passagem, viu? Tudo de bom sempre. Vamos de música. Essa é Pedrada. Nazaré. Where are you now, no momento?

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2: Você sabia que caráter não faz barulho? Ele aparece nas pequenas atitudes diárias do dia a dia? Coloquei isso pra gente pensar hoje em nosso Instagram, @AlexLucenaOficial, e a gente vai falar sobre essa pequena reflexão. É muito fácil parecer uma boa pessoa quando todo mundo está olhando. Difícil é manter a mesma postura quando ninguém está vendo. E o caráter não se revela em grandes discursos, mas nas escolhas simples. Está na forma, por exemplo, como alguém trata quem não pode oferecer nada em troca, não é? Está no respeito aos compromissos, na honestidade, quando seria fácil mentir, e na lealdade, mesmo quando ninguém descobriria, sei lá, uma traição, por exemplo. As palavras, elas podem pressionar durante alguns minutos, mas são as atitudes, gente, é isso que eu quero que você preste atenção. Nas atitudes repetidas ao longo do tempo que mostram quem realmente é. Até porque, no final das contas, a reputação pode ser construída pelo que dizem sobre você, mas o caráter sempre será definido pelo que você faz quando ninguém está olhando. Não é não? É isso.

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1: Indo agora para a tradução do Momentos de Amor, tão esperado quadro, todas as noites. Hoje nós vamos falar de separação. Isso mesmo. A música do No Doubt, Don't Speak, fala justamente isso, sobre uma separação, até porque ela foi motivada, ela foi escrita quando os integrantes da banda se separaram. Isso mesmo. Daí surgiu a ideia de dizer, ó, não fale, don't speak, eu não quero ouvir, isso me magoa. Então vamos para a tradução? Massa, vamos lá.
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nós costumávamos estar juntos. Todos os dias. Sempre juntos. Eu realmente sinto que estou perdendo o meu amor. Eu não consigo acreditar que esse pode ser o fim. Parece que você está desistindo. E se isso for verdade, eu prefiro nem saber. Não fale. Eu sei exatamente o que está querendo dizer. Então, por favor, não tente explicar. Não me diga porque isso me machuca. Não fale. Eu sei o que você está pensando. Eu não preciso de suas explicações. Não me diga porque isso machuca. Nossas lembranças podem ser até confortantes, mas algumas são realmente assustadoras. Enquanto o nosso amor morre, você e eu, com a cabeça entre as mãos, então eu me sinto e choro. Não fale. Eu sei exatamente o que você está querendo dizer. Então, por favor, pare de explicar. Não me diga porque isso me machuca. Não, não, não. Não fale. Eu sei o que você está pensando. E eu não preciso de suas explicações. Não me diga porque isso machuca. Está tudo chegando ao fim. Temos que parar de fingir que está tudo bem.

0: você e eu. Posso ver o nosso amor morrendo. Será mesmo? Não fale. Eu sei exatamente o que você está querendo dizer. Então, por favor, pare de explicar. Não me diga porque isso me machuca. Não, não, não, não fale. Eu sei o que você está pensando. Então, eu não preciso de suas explicações. Não me diga porque isso machuca. Não me diga porque isso machuca. Eu sei o que você está querendo dizer. Então, por favor, pare de tentar explicar. Não fale. Não fale. Não, não fale. Não. Eu sei o que você está pensando. E eu não preciso dessas explicações. Eu sei que você é uma boa pessoa. Sim, eu sei que você é uma boa pessoa. Eu sei que você realmente é uma pessoa boa. Não. Não. Silêncio. Silêncio, meu amor. Silêncio, silêncio, meu amor. Silêncio. Não me diga porque isso machuca. 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Não me diga porque isso me machuca.
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0: No Doubt, Don't Speak, na tradução da noite. É meio triste a letra, né? Separação nunca é bom, sempre... Sempre tem alguém que sofre muito mais do que o outro, sou capaz de dizer isso. Sempre tem um coração mais, como é que eu posso dizer? Mais fraquinho, não é? Vamos ouvir? Então vamos lá. No Doubt, Don't Speak.

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2: Sabe essas postagens que a gente vê em redes sociais? Eu vi uma hoje bem curtinha, mas eu disse, o que significa isso? Eu paro para pensar um pouco, para analisar, até para a gente conversar aqui. A postagem dizia o seguinte: um dia você vai querer e não vai ter. Eita, é sério? Porque o ser humano tem um costume perigoso, achar que algumas coisas, algumas pessoas estarão disponíveis para sempre, e não é assim. E é justamente essa certeza que faz muita gente deixar de demonstrar carinho, atenção, sei lá, gratidão. O problema é que a vida muda, gente. Pessoas cansam, pessoas seguem outros caminhos ou simplesmente deixam de estar presentes. Aí nasce o arrependimento. Aí nasce, sei lá, se eu tivesse feito, não fez, não tem mais jeito. Então valorizar alguém depois que perdeu é fácil. Difícil é fazer isso enquanto ainda existe tempo. Um abraço, uma ligação, uma mensagem, alguns minutos de atenção pode significar muito para quem está do seu lado, sabia disso? Então não espere o dia de amanhã, não espere a cadeira ficar vazia para perceber a importância de quem sempre fez e está fazendo questão da sua presença. Porque o tempo não costuma devolver as oportunidades que desprezamos. Pense à sua volta, quem é que está fazendo questão da sua presença e você anda ignorando? Quem?
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É o som do Momentos de Amor e as melhores de todos os tempos e uma noite muito massa. Agora tem Alexandre Pires.

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2: Em 97,5, aqui pelo som do Momentos de Amor, pra gente pensar um pouquinho na nossa reflexão de hoje, o aprendizado do pardal. O cenário é comum e a cena é muito simples. Num banco de jardim de casa estão sentados um homem idoso e um jovem. O jovem lê o jornal com atenção. O idoso parece imerso em algo indefinível. Então, um pequeno pássaro pousa no arbusto próximo e canta. O homem parece despertar e faz uma pergunta, apontando o dedo na direção da pequena ave. O que é aquilo? O rapaz alça os olhos e diz, secamente, é um pardal. A avezinha pula de um galho para o outro e a pergunta se repete. O que é aquilo? A resposta agora não é somente seca, mas também com um tom de impaciência. Eu já disse, é um pardal. O pardal voa do arbusto para a árvore e continua na sua dança matinal. E o homem diz, de novo, o que é aquilo? Pergunta o velho homem de novo. Agora o rapaz se irrita e grita, é um pardal, uma ave feliz que está pulando, está dançando, está alçando o voo que parece desaparecer. Poucos segundos passados, retorna ao chão, brinca aqui, brinca acolá, salta aqui, salta acolá. O homem leva a mão aos olhos como se desejasse ajustar a visão. Uma visão já embaçada pelo tempo. Com natural curiosidade, ele pergunta, o que é mesmo aquilo? E o filho responde agora aos altos brados, é um pardal, eu já disse, um pardal, você não entende? Um pardal, ora! Nesse momento, o homem se levanta, entra na casa, lento, mas decidido. Pouco depois, retorna com o velho caderno nas mãos. A capa é bonita, denotando que foi guardado com muito cuidado e carinho, como se guardam preciosidades. Abre e ele procura algo. Depois ele entrega para o rapaz, ainda inquieto e com muita raiva. E o homem diz, leia em voz alta. A surpresa no moço que lê pausada e cada vez com maior emoção. E dizia, hoje meu filho caçula, que há alguns dias completou 3 anos, estava sentado comigo no parque quando um pardal pousou na nossa frente. Meu filho me perguntou 21 vezes o que era aquilo, e eu respondi as 21 vezes que era um pardal. Eu abracei todas as vezes que ele repetiu a pergunta, vez por vez, sem ficar bravo, sentindo afeição pelo meu inocente garotinho, que estava despertando sem saber que ave era aquela. Então o filho nesse momento olha para o pai. Existe uma culpa e dor em sua alma. Abraça-o com os olhos cheios de lágrimas. Beija-lhe a face emoldurada pela barba por fazer. Estreita-o puxando para o peito de si e eles ficam ali alguns segundos. Um coração ouvindo outro coração. Que lição! Que lição é essa? É uma lição linda, mas na verdade uma lição de como não devemos nunca cuidar daqueles que cuidam da gente com tanto carinho. Tantas pessoas, com o avançar da idade, tudo que querem é atenção, é respeito, a mesma atenção, respeito e dedicação que nos deram quando nós não entendíamos o que é nem um pardal.
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2: Terminando momentos de amor aqui pela Recife. Eu gosto muito de filmes, né? Um bom filme eu realmente paro pra assistir. Assisti um filme uma certa vez, eu acho que é... Fugiu o título agora. Não sei se é um Invencível, enfim. Ele contava a história de um soldado, não vou entrar muito em detalhes não. Mas ele contava a história de um soldado médico, eu acho. E esse soldado, ele sempre recuperava ou salvava, melhor falando, pessoas, né, soldados amigos, durante uma guerra. Ele sempre dizia que apenas mais um homem, apenas mais um. E a palavra impossível, ele tirou do vocabulário dele. Aí eu pergunto, quantas vezes você deixou de tentar porque alguém disse que não daria certo? Que seria impossível? Quantos sonhos ficaram pelo caminho por causa do medo? A verdade é que muitas das maiores conquistas começam exatamente onde quase todo mundo enxerga um impossível, não é? Então não permita que os limites de outros se tornem os seus. Claro, existem desafios, é óbvio, mas também existe a capacidade, o aprendizado e a determinação. Hoje pode ser o grande dia da sua vida, esse dia que está começando. Então acredite mais em você. Grandes histórias começam quando alguém decide não aceitar que algo é impossível, tá bom? Amo você de verdade, até às 8, com momentos.

siga tranquilamente entre a inquietude e a pressa, lembrando-se de que há sempre paz no silêncio. Tanto quanto possível, sem humilhar-se, viva em harmonia com todos os que o cercam. Fale a sua verdade mansa e claramente, e ouça dos outros, mesmo a dos insensatos e ignorantes. Eles também têm sua própria história. Evite as pessoas agressivas e transtornadas. Elas afligem o nosso espírito. Se você se comparar com os outros, você se tornará presunçoso e magoado, pois haverá sempre alguém inferior e alguém superior a você.

viva intensamente o que já pôde realizar. Mantenha-se interessado em seu trabalho, ainda que humilde. Ele é o que de real existe ao longo de todo o tempo. Seja cauteloso nos negócios, porque o mundo está cheio de astúcias. Mas não caia na descrença. A virtude existirá sempre. Muita gente luta por altos ideais, e em toda parte a vida está cheia de heroísmo. Seja você mesmo. Principalmente, não simule afeição, nem seja descrente do amor. Porque mesmo diante de tanta aridez e desencanto, ele é tão perene quanto a relva. Aceite com carinho o conselho dos mais velhos, mas também seja compreensivo aos impulsos inovadores da juventude. Alimente a força do espírito, que o protegerá no infortúnio inesperado. Mas não se desespere com perigos imaginários. Muitos temores nascem do cansaço e da solidão. E a despeito de uma disciplina rigorosa, seja gentil para consigo mesmo. Você é filho do universo, irmão das estrelas e árvores. Você merece estar aqui. E mesmo se você não pode perceber,

portanto, esteja em paz com Deus, como quer que você o conceba. E quaisquer que sejam seus trabalhos e aspirações na fatigante jornada pela vida, mantenha-se em paz com sua própria alma. Acima da falsidade, dos desencantos e agruras, o mundo ainda é bonito. Seja prudente. Faça tudo para ser feliz.

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0: 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Decepção sim, desânimo jamais. Bom dia!
1: Sacramento. Bom dia, filhos queridos, filhas amadas, que a paz do Senhor esteja na sua vida, no seu trabalho. Nesta manhã, invocando São Cristóvão, cuja festa celebramos esta semana, vamos rezar pedindo ao Senhor, neste peregrinar sobre a terra, livre-nos do assalto, da violência, de acidentes, em nome do Pai, do Filho e do Espírito Santo. Amém. Senhor Deus, somos peregrinos nesta terra, caminhantes no itinerário da vida, rumo ao encontro definitivo contigo. Senhor, que nos destes como exemplo São Cristóvão, que atravessou a correnteza furiosa de um rio com toda firmeza e segurança, carregando nos ombros o menino Jesus. Ó Deus, fazei que também nós, mesmo carregando as nossas cruzes, nossas dificuldades, mesmo com fardo pesado, consigamos com firmeza e segurança enfrentar corajosamente todas as correntezas, toda a tempestade, toda a tribulação, de modo particular, por intercessão de São Cristóvão, fazei com que saibamos valorizar a vida, sabendo conduzir os nossos veículos no trabalho, no lazer. Dai-nos, Senhor, acima de tudo, serenidade quando o trânsito estiver caótico. Tirai a agressividade nas palavras e nos gestos, que saibamos respeitar o direito dos outros. Senhor, afaste de nós o perigo de provocarmos acidente. Então, que saibamos respeitar as leis do trânsito, as placas, os sinais, as advertências. Senhor Deus, dai-nos paciência e serenidade e discernimento para respeitar o limite de velocidade. Afaste toda e qualquer bebida, embriaguez. Protegei-nos, Senhor, dos acidentes, do assalto, dos perigos. Senhor, por intercessão de São Cristóvão, no trabalho ou no lazer, abençoai-nos na condução dos nossos veículos e na condução de nossa vida. Amém. São Cristóvão, protegei-nos. São Cristóvão, guardai-nos. Bom dia a todos.
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0: Recife é a minha paixão. Bora ouvir, Pablo. Você pediu, a gente toca. Choro na chuva.
1: Que música de arrepiar é essa, hein?

onde você estiver, forte abraço, bom dia, bom despertar com você nessa nossa manhã. Bora curtir Marisa Monte agora?

0: Forte abraço pra você que desperta cedo, tá ligado aqui na Recife. Tem intervalo, viu? Eu volto já.
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0: Voltando já ao som de Natanzinho Lima, bateu a química.

Previsões a partir de agora, Áries. Hoje tenha calma devido às tensões astrais, viu? 15/80/73, laranja é a cor. Touro, lua ilumina seu signo destacando encantos. Aos números 045237, branco é a sua cor para hoje. Gêmeos, cuide de seu bem-estar, evitando expectativas altas. 20/49/03, branco é a sua cor. Câncer, evite gastos impulsivos. 618874, a cor para você hoje é vinho. Bora curtir Leandro e Leonardo agora.

Recife, bom dia pra você que tá despertando pra mais uma manhã. Bom dia! Bora curtir quem agora? Dilcinho, calma, respira.

De volta com previsões, falando para você de Leão. Hoje é um ótimo dia para focar em suas metas. 25, 33, 69, rosa é a cor para hoje. Virgem, hoje é um dia ótimo para focar em suas metas profissionais. 50, 59, 01, cor bege. Rotina exigida hoje para você de Libra. Bom humor para superar. 30, 44 e 96, azul é a cor. Escorpião, lua influenciando relações hoje. 22, 75, 09, vermelho, a cor para você hoje, viu? Tem música? Tem, Joana.

De volta no nosso Bom Dia, previsões Sagitário. Cuidado com a sinceridade hoje. 386978, marrom a cor. Capricórnio, Lua traz energias e oportunidades hoje. 16:45 e 17. Cor pra você hoje, caramelo. Aquário, logo cedo pode rolar algumas preocupações familiares, viu? 90, 77 e 60, cor pra você, cor verde. Peixes, comunicação é a sua aliada hoje para se destacar. 00:24 e 53. Ah, essa aqui é boa, sorriso maroto.

0: abraço pra você, Luziana Maria, tá em Piedade, alô, ah, o Aldo tá em Camaragibe, né, curtindo, a Adélia Maria tá em Afogados, alô, Vanessa Maria de Casa Amarela também, galera comigo aqui no Instagram, @nanoalves.
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4: Voltando ao som de Zé Felipe.

0: Recife, bom dia, Ferrugem e Mari Fernandes chegando agora.
1: Coisa linda, hein? Bota a mão pra cima assim, ó. Você vem balançando com a gente, passando energia positiva, energia de amor. E canta!

0: Recife, tem intervalo, eu volto já já, sai daí não.
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0: Com um belo perfeito par.

0: Recife, Natan, Bebê Pra Te Esquecer.
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0: Ó, tem intervalo, é rápido, eu volto já.
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0: Bom dia, Recife! Voltando com Simone Mendes, bom dia!

0: E se botar com nós?
1: Rafaela Santos e Zé Felipe agora no Bom Dia.

0: eu sofro, tu vai sofrer também.
1: Ah, com certeza.
0: É assim ou não é, Gaibu? Só o gritão das empoderadas. Isso aí, coisa linda.
2: Forte abraço pra você que se liga aqui na gente. Alô, Sueli Maria de Prazeres, o Gleidson, tá no Arruda. A Maiana Silva tá no Jardim Planalto. Alô, Rodrigo, um abraço pra você, Elisa, a Elaine de Olinda, Raniele, alô, Maria Abreu, Luiz Silva, tá em Nova Descoberta curtindo a gente. Ó, @NanoAlves, me segue aí no Instagram, viu? Intervalo, eu volto já.

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5: Voltando, bom dia, tem Natan e Anitta.

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1: Gente linda do meu coração, por hoje é só. Ó, volto às 11, viu? É, volto às 11, porque agora o Bom Dia fica por aqui. Tá chegando Fé e Adoração, Padre Marcelo Rossi, tem Padre João Carlos, tem também o Padre Reginaldo Manzotti. 11 horas tem sucessão. Beijo pra todo mundo, arroba Nano Alves. Espero você no meu Instagram, viu? Até já já.
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2: Eu postei um dos cartões mais fantásticos que tem. Dá uma olhadinha aí, Mari, Pandinha, bom dia. Aliás, vocês estavam acompanhando a oração, né?
3: Que estávamos,
2: oração,
3: padre, né? Estávamos. Nossa, sim, bom dia, padre.
2: Boa tarde, boa noite. Nossa, a interação com esse povo amado é fantástica, tá? Então, e a frase se marcou? Não tardará?
3: Essa graça chegará.
2: Então, qual o cartão? Esse pra mim é o post melhor que tem. Escreve o cartão que eu postei, Maio. Achou aí?
3: O do Indo Orar?
2: Indo orar,
3: tem um gatinho entrando para fazer oração e voltando da oração, aquele leão gigante, padre.
2: Olha e compartilha, porque é o que vai acontecer hoje, é profético. E ó, eu mandei uma mão, eu tava fazendo meu exercício, tá? Meu playlist de ginástica. E é assim que eu vou descobrindo músicas novas. Eu escutei essa música, eu confesso, até me fez, mandei direto pro Bandinha. Preste atenção.
4: Oi, pai.
2: Dia dos Pais chegando. É pra Deus.
4: Hoje eu não vim te pedir nada. Eu só vim agradecer.

0: impedir. Eu só vim dizer obrigado, Pai. Amém.
1: Pílulas de fé e sabedoria 1 e 2. Uma das coisas que não sei se que parte vocês começaram a acompanhar, quando eu dividi, acho que foi no terceiro, quarto mistério, eu falei saúde emocional. Pandinha, como nós somos pessoas, nós estamos num mundo doente, tá? Então, como precisamos de saúde emocional, tá? Então, mas vamos lá, primeiro pílulas de fé e sabedoria 1, que é geral, o segundo é emocional. E aguardem que vem aí o paz mental, que é outra situação que precisa. Quantas pessoas sem paz mental? Por isso, pode abrir, Pandinha. É outra coisa, fala a verdade. Quando você respira, a leitura. Você percebeu? Você vai à dicção, tudo.
2: Dá calma, padre.
1: Não.
2: Tranquiliza. Pronto. A pílula é 27. Tem momentos que parece que estou num deserto. Por que será? É uma pergunta. Por que será? Então me lembro de Oséias 2:16. Por isso atrairei, a conduzirei ao deserto e lhe falarei ao coração. Quando estamos no deserto, é tempo de escutar a voz de Deus. Que quer falar conosco e nos guiar e nos restaurar. Abra mais a sua Bíblia e deixe Deus falar com você.
1: Obrigado, Senhor. E o Senhor nos conduzindo ao deserto. Agora, inteligência emocional, pílulas de fé e sabedoria 2.
3: Vamos lá. Pílula 56. Às vezes somos colocados em provas de fogo. Você já leu Daniel capítulo 3? Se não, sugiro que leia e conheça a história dos 3 jovens judeus que foram levados para a Babilônia com Daniel e serviram ao rei, mas não se deixaram contaminar por aquele ambiente pagão, tanto que preferiram ser colocados numa fornalha ardente a adorar falsos deuses. Mas Deus nunca abandona seus filhos. Nada de mal aconteceu com eles, e eles louvaram a Deus em todos os momentos. Se você estiver passando por provações, escolha louvar a Deus. O louvor tem poder e vai te fazer vencer as dificuldades.

0: entendi.
1: E falando em glória a Deus, Mari Pandinha, só lembrando, amanhã. Não, que nossa, é diferente o programa. Vocês vão ver que programa acontece 7 horas, mas amanhã não consigo fazer 7 horas, tá? Preciso dormir, tá? Então, será às 9h30, tá? E obrigado vocês. Quanta gente nova, tá, Mário?
0: Sim.
1: Tá? Quantas pessoas eu perguntei que. Eu faço assim um acordo com eles. Quem já acompanha desde os como eu comecei? E uma coisa que me chamou a atenção e caiu minha ficha hoje, Mário Pandinha. É só que vocês devem ter acompanhado, mas eu preciso colocar aqui publicamente. Quando nós começamos o Momento de Fé, lembra que era no Colo de Jesus? Mas e começamos também tudo, né? Com um aplicativo. Quando foi?
0: No aniversário do senhor, há 2 anos, padre.
1: Eu não tinha caído minha ficha isso.
2: E a providência?
1: A providência me fez hoje me lembrar. No dia 19, Deus no meu coração dizia, eu quero que você compartilhe sua intimidade. Aqui é meu cantinho de oração, aqui é onde eu realmente é meu refúgio. Então, vocês estão. Nossa, quando eu vou. Hoje caiu a ficha. Então você vê que, glória a Deus, graças a Deus. Então, lembrando, você que não sabe ainda no YouTube, tá? Como que eu faço, Pandinha? Para se inscrever. Por sinal, já colocaram até lá, Evandro, já sabe que seu nome é Evandro, tá? Evandro, Pandinha. É fácil, que Evandro. Padre. Eu não consigo te chamar Evandro. É incrível, né? Só quando eu rezo por ele, aí eu falo Evandro Duque.
2: Eu tô acostumado de Pandinha que eu também, quando me chama de Evandro, eu acho estranho,
1: padre. Ai, senhor, esse é o Pandinha, gente. Tá? Eu encontrei o irmão gêmeo dele lá em. No, onde foi que eu encontrei? Foi em Ribeirão.
0: Campinas.
1: Foi Campinas, é Campinas. Mas, ó, irmão, quer dizer, nossa, nunca vi uma fotocópia. É só a barba que não tá muito igual, mas vamos lá, fora a barba, bora, Pandinha.
2: É fácil, padre, entra no YouTube, entra em Padre Marcelo Rossi. Só que lá não está Padre Marcelo Rossi, está PE Marcelo Rossi. Aí tá a foto do senhor, embaixo tá, inscreva-se. Ali você vai lá e se inscreve no canal. E não esquece de verificar se o sininho está.
1: A Ângela está nos ouvindo.
2: Ângela,
1: tá...
2: um abraço para você, Ângela.
1: Ela está nos ouvindo, ela que deu.
2: Verifica lá se o sininho está ativo, padre, para você receber a notificação. Logo na hora que começa o programa, você já recebe a notificação.
1: É porque tem tanta atualização, e você sabe disso, né, Padre? Que aí
2: é uma atrás da outra, né,
1: eles
2: padre?
1: Eles mudam, né, modo, então, para muitas vezes as pessoas.
2: Normalmente quando atualiza, desconfigura a atualização que você deixou. A configuração que você deixou, né?
1: Por isso é importante sempre dar uma olhadinha, deixar o sininho. Ô, eu esqueci de falar uma coisa importante. Hoje, acabei esquecendo. Tem que falar curtir. Eu não falei nada, mas as pessoas aqui entenderam, né? Que curtir. É importante, quem acompanhou, é importante de curtir, que isso no YouTube faz uma diferença.
2: Curtir, dar o joinha. Por que que é importante? Porque o algoritmo vai propagar muito mais a mensagem de Deus,
1: vai,
2: né?
1: Vai ter mais alcance, é isso, né?
2: Vai ter mais aumenta o engajamento, né, padre?
1: Então, a importância. Bom, queridos, somos formiguinhas, trabalhando juntas a serviço do Rei Jesus.
3: Eu sou vitorioso,
1: Falando nisso, prepare-se que tem testemunhos, eu não vi nada. Mas, Mário, você que sabe.
0: Nossa, lindos, de arrepiar, né? Lindos, lindos, lindos, padre, lindos.
1: Prepare.

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1: Acabei de receber um cartão muito legal aqui de um amigo em forma de papiro, tá? Status de hoje. Se as batalhas da vida exigem muito de você, sinta-se feliz, pois Deus só exige muito daqueles que têm capacidade de vencer. Deus não escolhe os capacitados, ele capacita os escolhidos.
2: Amém.
1: Obrigado, Senhor. E nós vamos para os testemunhos. Essa música me leva. Eu te amo, Jesus. Eu te amo. Em nome do Pai e do Filho e do Espírito Santo. Amém. Olá, testemunhos falam. E como falam? Movem, removem e transformam.
2: Vamos lá, Padre. O senhor hoje falou de São Bento, fez oração de São Bento. Então, por isso, vamos começar com os cinco, Pandinha.
3: Padre, sua bênção. Queria compartilhar com vocês uma oração que minha avó ensinou. Já tá lá no céu, nossa estrelinha. Mas ensinou minha mãe me ensinou. Eu ensinei minha filha, que é assim: São Bento, água benta. Jesus Cristo no altar, cobras e bichos, pessoas malvadas, mal intencionadas, se afaste de nós que nós queremos passar. Valei-nos, São Bento. Minha avó trabalhava na roça, então ela fazia cobras e bichos, se afaste de mim que eu quero passar. E aí, conforme a gente foi crescendo, a gente foi adaptando essa parte das pessoas malvadas, mal intencionadas. Mas essa oração eu faço todos os dias quando eu vou sair da minha casa. E minha filha, quando vai pra escola, também faz. E a graça de Deus chega para nos proteger através de São Bento. Eu só tenho a agradecer a Deus por essa oração que nos protege todos os dias. Tá bom? Um grande abraço. Padre, reze por nós, pelas nossas lutas, porque nós somos vitoriosos pelo sangue de Jesus. Muito obrigada, viu? Muito obrigada por todos vocês aí, por se dedicarem a servir a Deus todos os dias. Fica com Deus.
1: São Paulo, né? Eu acho que
2: é São José dos Campos, Padre. São José, Rafaela Patrícia de Andrade Oliveira. E ela pede aqui também pelo esposo Alex Guimarães, a mãe Maria Isabela Andrade, as filhas, aliás, a Maria Isabela de 4 aninhos e a Maria Beatriz de 9 meses. E a vovó dela que ensinou a oração é a Dona Benedita, Padre.
1: Tá chegando a Dona Benedita, parabéns, o dia dos avós chegando. E uma das coisas, não sei se você percebeu, na hora que eu falei das, qual é o seu trabalho? Muitas donas em casa, né? Não tenho vergonha, achei lindo também, dona do lar, tá? Que é até mais significativo. Não tenho vergonha de falar, porque tem várias mulheres que têm vergonha de dizer que é dona de casa, né?
2: Nossa, gente, muito trabalho, hein, padre?
1: Não, é o que mais trabalho. Olha o que eu vou falar pra vocês.
4: Para,
1: atenção.
4: Não para.
1: Ó, donas de casa, vocês são as mais importantes.
2: Nossa.
1: O padre, olha só, e não recebe muitas vezes, olha só que ingratidão, tá? Nenhum muito obrigado, tá? Muitas vezes estão lá, arrumam a casa, põem ordem a casa, e muitas vezes ainda os que estão reclamam, tá? Não tem salário nenhum, fazem por amor, são voluntárias de amor, é por amor. Então essas...
2: É muito trabalho, padre. Eu queria até aproveitar que o senhor está falando, de mandar um beijo para minha esposa, porque eu vejo o quanto, ainda mais agora mãe, o quanto ela trabalha na cozinha, com as roupas, com a casa, com o filho. É muito trabalho. Minha
1: eu
2: mãe
1: prometo,
2: também.
1: Eu prometo, que fica aqui os donos, está aqui prometido uma semana especial para donas de casa.
2: Amém. Vem dia de dia de Santa Marta aí, semana que vem, padre, ou na outra
1: semana.
2: Semana que vem. Eu vou dar uma olhadinha.
1: Santa Marta,
2: isso, eu vou dar uma olhadinha, mas acho que é semana que vem.
1: Então a providência montando o programa aqui já. Semana que vem, atenção. Se o Mário tiver. Sim, porque é o aniversário da minha mãe.
2: Isso.
1: Olha isso. É verdade, é o aniversário da minha mãe.
2: Santa Marta.
4: Uma dica para os maridos, né? Ajudar, né?
2: Valoriza.
4: Não, além de valorizar, ajudar, né, Mário?
2: Ajuda.
1: Ô, mas peraí, se eu tivesse aqui com o YouTube, eu teria alguém falando, mas peraí, padre, eu sou dono de casa, também quero. Tem gente que é inverso, é o dono de casa.
4: Porque se analisarmos friamente, né, padre, a casa não é só da esposa, né? A casa é dos dois, a casa não, o lar. É dos dois,
2: exatamente.
4: Então,
1: a importância de ambos, né? Ter essa. Mas é que geralmente a pessoa quem está, tomando conta do lar, então com muito carinho.
2: Padre, 29, quarta-feira que vem, dia de Santa Marta.
1: Quarto é aniversário da minha mãe. Então, dona Vilma, essa aí, esse dia que você falou Santa Marta, eu lembrei, poxa, aniversário da minha mãe. Então, aí não tem como. O tempo voa, glória a Deus. E eu sou vitorioso pelo sangue de Jesus.
5: Eu sou vitorioso pelo sangue de Jesus.
6: Padre, sua bênção. Eu tô até um pouco emocionada porque tive uma resposta de Deus em uma das minhas orações. Eu quis vir compartilhar. Sou uma amada de Deus. E o que eu vim falar é que Deus é real. É, Deus me conhece, sabe que eu no passado plantei coisas que não eram tão boas. E recentemente estava colhendo algumas coisas que não eram tão legais na minha vida. É, alguns sofrimentos vieram acontecer. E é isso. Me aproximou muito de Deus. E eu ouço o seu programa há muitos anos, desde que eu era criança, que a minha mãe me evangelizou. E aí, padre, eu ouço muito esses louvores que você tem colocado e tem falado muito comigo, com a minha história, essas letras, né, desses louvores. Eu vou trabalhar escutando, eu vou dormir, eu tô escutando, eu tô fazendo qualquer coisa, eu ponho pra me ouvir. Tem fortalecido muito a minha fé. Muitas mudanças que eu fiz estão me trazendo resultados muito maravilhosos na minha vida. Então a gente tem que sempre preocupar com o que a gente está plantando. Eu cheguei a ter alguns problemas financeiros, de passar dificuldades, e foi muito difícil porque eu não consegui encontrar pessoas que me ajudassem. Foi muito complicado. Passei por momentos muito difíceis, de humilhação, e hoje tô com uma situação que ainda não se resolveu, mas através de uma palavra que eu pedi pra Deus na missa, pra ele conversar comigo, ele me mandou uma revelação muito bonita. Eu só fui no domingo na missa, e aí eu entreguei pra Deus minha situação, as coisas que eu estou precisando, dificuldade que eu tô vivendo num certo ponto da minha vida. Eu sou professora, né, de educação infantil. No recreio, uma aluna virou pra mim e falou que sonhou comigo. E aí ela falou, né, o que ela sonhou, e tava muito relacionado com o que eu tô precisando, né, com o que eu pedi a Deus. Então, Deus usou ela. Ela sonhou comigo, falou pra mim que Deus me respondeu na pergunta que eu fiz na missa pra ele. Uma criança de 7 anos me respondeu em sonho. Ela sonhou com o que Deus me respondeu. Isso me deixa muito emocionada, porque em muitos momentos eu pensei assim, que era o fim mesmo, sabe? Que eu não tinha mais força pra lutar. Mas aí Deus começou a mudar tudo na minha vida, começou a abrir muitas portas. E aí as coisas estão clareando aos poucos, sabe? Estava muito endividado. E aí eu tô conseguindo pagar essas dívidas. E as coisas estão mudando, graças a Deus, que fez eu pensar na minha vida com mais amor e ser fiel a Deus, às pessoas. Deus me resgatou. E aquela música, Não Me Solte, até queria que você colocasse, porque ela representa muita coisa pra mim. Obrigada, desculpa a minha voz, eu tenho ficado muito emocionada.

0: Confirme aí pra Jean, vamos usar na oração, ok? Eu sou vitorioso pelo sangue de Jesus.
1: Eu sou vitorioso pelo sangue de Jesus.
0: Nada combinado, é unção.
2: Padre, meu testemunho vai ao ar se for para a honra e glória de Deus. Eu vim testemunhar uma coisa simples, mas são tantas vezes que a gente está assistindo o programa e a gente não só sente que é pra gente, como a gente vê os milagres de Deus nas pequenas coisas, né? E eu até brinquei que eu vou começar a anotar para dar depoimento, né? Porque o padre falou que bênção gera testemunho, né? E não deixa de ser testemunho quando a gente se sente tocada, quando a gente sente que é pra gente. Eu vou falar sobre um, né? De vários, vendo o programa do dia 10. Eu sempre, né, só pra abrir um parênteses, que eu sempre vejo o programa atrasado e eu falo que o atrasado é o sim de Deus pra mim. Talvez se eu visse no ar eu iria receber as bênçãos também, mas é tudo um tempo de Deus mesmo, porque mesmo atrasado as bênçãos caem no tempo certo, caem no dia certo, é tudo como Deus quer. O programa é uma bênção, padre, mesmo a gente vendo atrasado. Então, não deixem de assistir porque acham que está atrasado, porque não existe atrasado para Deus. A gente está onde a gente está, na hora que tem que estar. Nesse programa que eu tô vendo, dia 10, o padre já começou falando que para curar, né, o cego, Jesus tirou ele da aldeia. Na hora, eu aqui lavando louça, que eu também sou do time da cozinha, né, sempre fazendo comida, lavando louça, eu ouço programas do padre e eu falei, Deus me tirou da aldeia para me curar, porque foi exatamente o que aconteceu na minha vida. Deus me tirou de amizades, de lugares, de ambientes que não me faziam bem, eu não enxergava, né? Melhorei muito, preciso melhorar muito todos os dias, mas graças a Deus já não sou quem eu era. E eu falo exatamente isso, que Deus me tirou daquele lugar, daquelas amizades, porque eu não ia progredir, não ia ser quem eu sou hoje em Cristo, tenho que melhorar muito mais, mas eu não ia mudar de vida, eu não ia, sabe, não ia progredir. Bom, é isso, de tantas bênçãos que eu tenho pra contar, essa é uma delas, né? Esse programa é uma bênção, padre, você é uma bênção, é uma formiguinha, um formigão, Mário, Pandinha, só bênçãos, a gente ficaria até amanhã contando.
0: Menos é mais, velho?
3: Não, pode falar, essa é a Maiara, padre, Maiara Araújo de São Paulo.
0: E vamos fazer uma coisa? Eu sei que tem testemunhos, vamos pro intervalo? Porque Deus vai me usar tanto.
3: Não quer colocar o último, padre, pequenininho?
0: Pode ser, por favor. Então,
3: vamos lá.
4: Padre Marcelo, Deus abençoe essas formiguinhas de Cristo. Jesus, gratidão por ter esse programa tão abençoado. A coroa de São Miguel, nossa, muito bom. E cada dia eu vou me fortalecendo na tua presença, Jesus. Sou grata por o Senhor enviar essa formiguinha tão abençoada, assim como tantos outros sacerdotes. Inclusive o meu da minha paróquia, São José, aqui em Guarapari, Espírito Santo, Padre Alexandre, o Padre Pedro Nunes, que recente se formou, né? Maravilhoso. Muita gratidão, Padre Marcelo. Deus abençoe o senhor grandiosamente, o Mário Pantinha. Peço a benção ao senhor também. Aqui é o Conceição Alves da Trindade Ribeiro, de Guarapari, Espírito Santo.
0: Ei, capixaba, tá lembrando nós, padres? Eu já fui um profissional, tá? De educação física. Para ser padre não é profissão. Mário e Pandinha, com vocês eu posso falar, vocês vão entender. Pai do João Emanuel, pai do Pedrinho, que já deve estar. Pedro tá maior que o pai, tá? Eu posso falar Pedrinho, você não pode. É profissão? Não.
3: Missão, padre, missão.
5: Missão, padre.
0: Tá. Esse mesmo, graças a Deus, vocês são excelentes pais, tá? Vocês, eu sou prova de testemunha viva. Mas quantos pais? Seu pai pode ser o pior pai do mundo, mas é teu pai. Pode ser ter te abandonado. Não existe ex-profissão. Eu sou um ex-profissional de educação física. Missão é missão. O pessoal pode querer abandonar, não dar atenção, mas é uma missão. Que um dia ela vai dar conta a Deus, tá? É missão. Então, nós somos ordenados. Então a palavra não é formado, é ordenado. Até o teu termo é ordenado. O termo, porque é missão, não é profissão. Então, e eu te entrego a todos os sacerdotes que eles compreendam isso. Nós não somos profissionais, nós somos missionários, é missão. E nessa missão, falando em missão, Deus vai usar-nos e me usar poderosamente após o intervalo.
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1: Palavra de Deus, eu confesso a vocês, eu não sabia o que abrir. Que eu queria uma passagem, Senhor, me ajuda uma passagem que tem a ver com a música que eu vou colocar agora, Não Me Soltes. E esse Deus maravilhoso é São João 15, Evangelho de São João 15, capítulo 5 e 11. Eu sou a videira, vós os ramos. Quem permanecer em mim e eu nele, esse dá muito fruto, porque sem mim nada podeis fazer. Disse-vos essas coisas para que a minha alegria esteja em vós e a vossa alegria seja completa. Atenção nessa letra.

0: Mas Pandinha, a música que ela pediu é Não Me Solte. Foi essa música que falou do coração dela.
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0: Várias pessoas estão vivendo isso.

0: nossa visualização, imagem é essa. É como se você estivesse caindo de um abismo e a mão do Senhor te segurando. Preste bem atenção. E o Senhor vai te arrancar desse buraco. Na verdade, eu falava abismo, mas o Senhor mostrou que era um buraco. Buraco lá fundo. Bem fundo. Por isso que eu achei que era um abismo. É um buraco. Só que você precisa querer. Como é que é, padre? Exatamente. A mão do Senhor, a destra do Senhor, ela vai lá querer te tocar, mas você precisa querer segurar a mão de Deus. Como é que é? Exatamente. Nossa, bandinha, me viu uma outra música. Me coloca, eu gravei há muito tempo atrás. Se as águas do mar da vida quiserem te afogar. Obrigado, Senhor Jesus, porque é a mão do Senhor. Obrigado, Jesus, pelo teu poder que vai nos retirando desse buraco. Vou repetir, a visualização é essa, a imagem é de um buraco e você caiu no buraco e não sabe como sair. Mantenha essa trilha, Pandinha. Isso, mantenha essa trilha.
1: Nós vamos juntos saborear o que estamos cantando. Não cante apenas com a

0: ser profético.
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0: Bandinha, lixo. Obrigado, Senhor, porque nesse momento o Senhor estende as suas mãos e Ele só quer de você, veja, que você o segure. A única coisa que Ele te pede é isso: segure minha mão. A hora é agora. Repito, você é livre. Mas se você está aqui, é porque é sinal que você precisa dessa mão. Feliz aquele que compreende o que eu estou falando. Segura-se. Deus quer te arrancar desse buraco. Obrigado, Senhor. E o Senhor vai mostrando que buraco é esse. Senhor, eu te trago essa dívida. Essa pessoa entrou numa situação que, humanamente falando, como que você vai sair? Deus está te tirando. E você vai testemunhar isso, desse buraco. Se eu te entrego essa pessoa que ela tinha pensado uma besteira muito grande, ela sabe o que eu estou falando, não vou falar. Não só pensou, mas tem uma outra que executou. Graças a Deus, você está aqui. Então você já entendeu, né? Deus te ama tanto, tanto, tanto, Ele não te soltou. Só que eu preciso falar com você. Estou na pessoa de Jesus, que Ele te ama, que Ele te perdoa, mas que você precisa segurar a mão dele. Segura. Padre, o que é segurar a mão do Senhor? Intimidade. Intimidade. E obrigado por esse momento de fé, Senhor, porque eu falo para vocês tanto da importância de ter um cantinho de oração, um cantinho de oração, que é importantíssimo, por favor. Mas que eu estou cada vez mais impressionado, porque um momento de fé é um cantinho de oração. Eu estou compartilhando a minha intimidade com vocês. E aliás, agora com a coroa de São Miguel, você já sabe aonde que é esse cantinho. Vocês podem ver agora. Que até então, que eu acho tão lindo, ninguém imagina o que é aquela capela que o padre está lá, no coro de São Miguel. Aqui é o lugar que eu passo um bom tempo, graças a Deus. Eu fiz uma promessa ao Senhor quando eu me ordenei, um dia antes, dia 30 de novembro de 1994. E graças a Deus, mesmo na depressão, nas piores situações, onde for, eu nunca deixei de pelo menos de ter uma hora de adoração, de tê-lo na adoração eucarística, tá? Padre, uma hora. E daí vem o segredo da alegria, mesmo nas situações que não compreendo, é da adoração. Obrigado, Senhor. Teve um bom tempo que eu podia ficar de joelhos muito tempo. Hoje já não consigo ficar tanto tempo de joelhos, até pelo fortalecimento do corpo, mas até do próprio peso, mas o Senhor sabe que é o coração. E obrigado, Senhor, pelo teu poder. Obrigado, Senhor, pela tua graça. Obrigado, Senhor, porque nesse momento o Senhor vai restaurando quantas pessoas, e eu sou testemunha que eu vi, tá? Hoje na coroa de São Miguel Arcanjo, eu fui tocando em alguns assuntos, eu fui dividindo, porque eu estou orando pelos avós, e fui percebendo que a grande maioria é 40 a mais. Perguntei a idade, mas quantos também tinha 40 a menos? E esses 40 a menos estavam justamente com esses 40 a mais. Como agora tem várias pessoas me acompanhando, muitas estão sozinhas. Outras estão acompanhando pelo Spotify depois, não ao vivo. Mas no Kairos de Deus, acabamos de escutar o testemunho, Deus age. Quem sou eu de pôr limites? Ele fala. Ele fala até através de uma criancinha, num sonho. de 7 aninhos. Deus fala, como nesse momento ele me usa para dizer, porque hoje na Coroa de São Miguel, e eu falei, não, vai ser um momento fantástico, um momento de fé. Eu lançava perguntas: como está sua saúde física, Senhor? E aí depois eu falei, todos, repito, eu estou me curando. Pandinho e Mário, estou me curando.
2: Estou me curando.
0: E aí eu fiz uma outra pergunta: como está a sua saúde? Oramos mais uma saudação com os coros celestes dos anjos. Eu não me lembro qual foi o coro celeste, mas pela saúde emocional. Quantas pessoas, e amados, eu sou testemunha. Cada vez mais eu vejo pessoas como elas não estão usando a inteligência emocional. Falam o que vem na boca, explodem. O Pandinha usou uma comparação

0: que acabam, o calor do sol acaba, as queimadas vai propagando. Então o ambiente tem feito isso com as pessoas, mexendo com a emoção delas. Por isso que o senhor fala em alguns lugares, sai do ambiente, sai desse ambiente. E aqui eu fico uma sugestão: você está no ambiente que as pessoas estão te provocando, a maior resposta, retire-se. Retire-se. Como é que é? É porque você não vai dar, você, é o que eles querem, é te tirar fora da emoção, que você se arrependa depois. É, muitas vezes a pessoa não consegue se calar, é pavio curto. Então a melhor coisa, retira. O seu se retirar é melhor do que você falar, porque você vai depois se arrepender. E ainda no mundo de hoje, que tudo é gravado, seja prudente. Tudo, hoje tudo está sendo gravado. Senhor, dá-nos prudência, discernimento e sabedoria. E aí eu toquei em outra parte. Eu falava da saúde mental, ou melhor, paz mental. E eu perguntava: quem tem maus pensamentos? Meu Deus, foi aí, foi uma enxurrada. E aqui eu, Senhor, eu peço paz mental. E por fim, que eu acabei não falando, falei sim, espiritual. E aqui eu termino essa oração com essa frase que surgiu de um incrédulo, isso mesmo, de um incrédulo, mas depois da maior declaração de fé ele deu. Porque Tomé não creu. Tomé ainda falou: se eu não tocar, eu não vou crer. E Jesus vai dizer: vem, toca aqui. Fez ele tocar nas chagas dele. E disse: não seja um incrédulo, mas um homem de fé. E felizes aqueles que vão crer sem ver, somos nós. Então, termino com essa frase que está estourando o tempo: meu Senhor e meu Deus, eu creio, mas aumentai a minha fé. Pode ir, Mário?
1: Meu Senhor e meu Deus, eu creio, mas aumentai a minha fé.
0: Meu Senhor e meu Deus, eu creio, mas aumentai a minha fé. Já voltamos. Prepara.
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0: Estamos bem na metade da Semana Mundial dos Idosos e dos Avós. A sexta Jornada Mundial dos Avós e dos Idosos será celebrada no próximo domingo, dia 26, com o tema Eu Nunca Te Esquecerei, baseado no profeta Isaías 49, versículo 15. A mensagem é um alento contra a solidão, encorajando os idosos a não terem medo de sua própria fragilidade e transformando-a em uma oportunidade para a oração e a paz. Os idosos são vistos como testemunhas ativas de esperança e guardiões da fé. O Papa pede que as palavras do tema se convertam em encontros ternos e afetuosos nas famílias. Ele motiva toda a sociedade a retomar o bom hábito de visitar os avós e vizinhos idosos, levando-lhes o carinho e a proximidade da Igreja. Essa jornada, instituída ainda pelo Papa Francisco, é comemorada no último domingo de julho, próximo ao dia de São Joaquim e Santa Ana, que são os avós de Jesus. E o objetivo é promover a valorização e o respeito pelas pessoas idosas, reconhecendo sua importância como fonte de sabedoria e de experiência. Visitar, não abandonar. Integrar, não esquecer. Eu nunca te esquecerei. Semana Mundial dos Idosos e dos Avós. Estamos começando o nosso tempo de paz. E para iniciar bem o nosso encontro de hoje, busquemos as luzes do alto. Peçamos a bênção de Deus e lhe consagremos esta quinta-feira. Reze comigo. Eu te adoro, meu Deus, e te amo de todo o coração. Agradeço-te por me teres criado, feito cristão e conservado até hoje. Ofereço-te as ações deste dia. Faz que sejam todas segundo a tua santa vontade, para a maior glória tua. Preserva-me do pecado e de todo o mal. Esteja a tua graça sempre comigo e com todos os meus caros. Assim seja. Mensagem do Venerável Dom Antônio Lustosa. Devemos amar ao próximo como a nós mesmos para cumprirmos o ensinamento de Jesus. Quando se diz amar ao próximo como a si mesmo, não se exclui o amor a si mesmo. Antes, esse amor é posto como regra do amor ao próximo. Eu e o meu próximo estamos no mesmo estado de pobreza. Não estou obrigado a socorrer a ele antes que a mim. Se, porém, eu quiser ser generoso, posso sacrificar-me para o socorrer. Nas necessidades comuns, devemos socorrer o próximo, mesmo com algum incômodo, pois a caridade o exige. Trata-se de obrigação. A generosidade vai muito além da obrigação. A caridade levou muitos santos a ingentes sacrifícios, lembrados de que o Filho de Deus, sem a mínima obrigação, se submeteu a dolorosos sacrifícios. Para nos animar à prática da caridade fraterna, o Divino Mestre nos ensina que fazer o bem aos nossos semelhantes é o mesmo que fazer o bem diretamente a Ele. E esta é a palavra que está iluminando esta quinta-feira. Os discípulos aproximaram-se e disseram a Jesus: Por que tu falas ao povo em parábolas? Mateus 13, versículo 10.
1: Padre João Carlos, eu me chamo Rita Antônia, moro na Vila Missionária, São Paulo, capital. Gostaria de agradecer pelas mensagens maravilhosas que me ajudam a rezar, me ajudam a viver um dia melhor. Todos os dias tomo meu café da manhã ouvindo as meditações do nosso amigo Padre João Carlos. Passei a receber essa mensagem através de uma irmã, irmã Maria Augusta, que há algum tempo me passava E eu comecei a multiplicar essa meditação, enviando para outras pessoas. Com o tempo, ela foi ficando com Alzheimer e ficou, já parou de me mandar. Aí entrei no canal e me cadastrei. Agora recebo diretamente no WhatsApp. Passo para várias pessoas também. E gostaria de dizer que a irmã Maria Augusta, que foi a minha missionária com esta meditação, partiu para a casa do Pai essa semana. Na madrugada de ontem ela faleceu. Que Deus a receba com todas as honras, todo o carinho que ela merece. E agradeço muito a Deus por ter colocado ela na minha vida, que me ensinou a meditar a palavra de Deus com o Padre João Carlos.
0: E eu me uno a você, Rita, em oração de sufrágio pelo descanso eterno da irmã Maria Augusta. E que bom, Rita, que você continua compartilhando a palavra do Senhor com outros irmãos. De verdade, somos responsáveis uns pelos outros. Toda sexta-feira, nosso programa Tempo de Paz contempla os ouvintes com brindes e presentes. 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E então, quem são os santos festejados no Dia dos Avós?

0: pela boca do profeta Isaías, o Senhor promete que nunca se esquecerá de nenhum de nós. Assegura-nos que traz os nossos rostos gravados nas palmas das mãos e o que o seu amor é maior do que o de uma mãe pelo seu filho. É a mensagem de sua santidade, o Papa Leão XIV, para o sexto Dia Mundial dos Avós e dos Idosos. Eu nunca te esquecerei. A celebração dessa Jornada Mundial dos Avós e dos Idosos é uma oportunidade para redescobrir que a Igreja é chamada a ser mãe de todos e que é sempre possível, em qualquer idade, descobrir-se filhos e filhas de Deus. Que este dia seja, portanto, um estímulo para todos, em particular para os mais jovens, para retomarem o bom hábito de visitar os seus avós, os idosos da família e também aqueles que não recebem nenhuma visita. A Igreja conhece o sofrimento dos seus filhos mais idosos. Sabe que demasiadas vezes se olha para eles com preconceitos e são considerados um fardo. Está ciente de que uma economia centrada no lucro enfraquece os laços familiares. Sabe que muitos idosos são abandonados pelos filhos, obrigados a migrar ou, em alguns casos, a combater na guerra. Para cada uma dessas razões, alegra-se em anunciar a promessa do Senhor, como está no livro do profeta Isaías: eu nunca te esquecerei. Embora não seja espontâneo pensar assim, a verdade é que mesmo na velhice não deixamos de ser filhos e filhas, e por isso permanece válido todos os dias o convite a regressar aos braços de Deus, cujo amor é paternal e maternal ao mesmo tempo. Para muitos, a descoberta da ternura de Deus no decorrer da vida acontece precisamente na sua última etapa. Cada vez mais, na realidade, ao contrário do que acontecia no passado, é possível chegar à velhice sem ter tido uma verdadeira experiência de fé. Nesse caso, a idade avançada, a partir das questões que nesta fase da vida se colocam com maior premência, pode tornar-se o momento oportuno para iniciar ou retomar a vida espiritual. A Deus que se faz próximo e que aprendemos a reconhecer na sua ternura, podemos então dirigir-nos com confiança filial na oração. Neste tempo, marcado de forma tão dura pela violência bélica e social, muitos questionam-se sobre como será o mundo em que crescerão os próprios netos. Exorto-vos, caríssimos, para que vos unais comigo numa incessante oração para que a paz chegue em breve a todo o mundo. Que o Senhor nos renove sempre na fé, na esperança e na caridade. Ele que nunca se esquece de nós. Assina a mensagem o Papa Leão XIV. E nós estamos na Semana Mundial dos Idosos e dos Avós. Nessa semana, em nosso programa, estamos dando a palavra aos idosos. Pergunte aí ao seu idoso, à sua idosa, quantos filhos teve? Qual foi o filho que lhe deu mais preocupação?
1: Você tem uma linha direta com a nossa produção. Salve aí o zap do nosso programa Tempo de Paz, 81 99 64 4899. É o número para a sua participação, 81 99 64 4899. 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
2: Padre João Carlos, hoje recebi o certificado de sócio feliz 2025 e é com muita alegria que revelo a minha gratidão e bênção de poder dizer que este gesto de ser missionária fiel é uma das maiores graças alcançadas na minha caminhada. Faço com muito amor e com muita gratidão ao nosso querido Padre João Carlos. e sou feliz por ser uma sementinha colocada em terreno fértil. Sou feliz porque sou ama. Obrigada a todos por este certificado.
0: É a mensagem de Marise Almeida, da cidade de Piripiri, Piauí, agradecendo o certificado de sócia fiel que recebeu 2025. Marise, mais uma vez, receba os nossos agradecimentos e louvamos a Deus porque você está conosco com fidelidade na missão. Como Marise, mais de 1000 associados da AMA estão recebendo esse certificado de sócio fiel do ano de 2025. Tempo de fraternidade, tempo de paz iguais. Cante comigo.

0: 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Nossos cumprimentos hoje à Rádio Jandaíra FM 87,9, que hoje está de parabéns. A Rádio Jandaíra é de Algodão de Jandaíra, na Paraíba. Cumprimentamos os ouvintes e o diretor da emissora, José Humberto. Parabéns, Rádio Jandaíra FM 87,9. E eu fiz show ontem na cidade de União dos Palmares, no estado de Alagoas, na festa de sua padroeira, Santa Maria Madalena. Tem show marcado também na cidade de Manaus, vai ser no dia 5 de setembro. E hoje, como todas as quintas-feiras, nós temos a Santa Missa, transmitida pelo rádio, pelo YouTube, rezando pelos ouvintes e associados. A celebração presencial é no Recife, na Basílica do Sagrado Coração de Jesus, e você nos acompanha pelo YouTube, canal Padre João Carlos.
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0: 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Para participar, você manda um áudio e me diz quem são os santos festejados no Dia dos Avós. Bom, você envia sua resposta para o WhatsApp do programa 81996448899. 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E então, quem são os santos festejados no Dia dos Avós? E nós estamos na Semana Mundial dos Idosos e dos Avós. Nessa semana, em nosso programa, estamos dando a palavra aos idosos. Pergunte aí ao seu idoso, à sua idosa, quantos filhos teve? Qual foi o filho que lhe deu mais preocupação? Enquanto você providencia a sua participação, a gente vai para um breve intervalo, mas volta já.
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16: Que renovou o aviso meteorológico, elevando o nível de observação para o estado de atenção devido à previsão de continuidade das chuvas aqui em Pernambuco. O alerta vale até às 10h30 da noite desta quinta-feira. Segundo a agência, um canal de umidade intensificou a instabilidade no estado, favorecendo o aumento dos acumulados de chuva. A previsão indica pancadas de intensidade de moderada a forte na região metropolitana, Mata Norte e Mata Sul, além de chuva moderada no Agreste. Diante da previsão, a APAC orienta que a população acompanhe as atualizações dos órgãos oficiais e siga as recomendações das defesas civis municipais, especialmente para quem está em áreas de risco. Os rios Amaragi, Capibaribe e Poju atingiram a cota de alerta. Com isso, 7 municípios devem permanecer em atenção devido ao risco de inundação. A APAC e as defesas civis seguem monitorando a situação nesses locais.
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0: E ontem eu estive na cidade de União dos Palmares, em Alagoas, a cidade que teve o quilombo dos Palmares, do Zumbi dos Palmares, lembra? A terra da liberdade, terra da resistência, lá que tem a Serra da Barriga. Em União dos Palmares, a padroeira é Santa Maria Madalena, que foi a festa de ontem. Por isso eu estive lá e fiz um show. Ontem choveu por lá, mas mesmo com chuva, teve a procissão, teve o show, teve o momento da adoração eucarística e em seguida teve também o envio, a despedida de mais de 40 ônibus que partiram de União dos Palmares para Juazeiro do Norte. Teve a bênção também dos ônibus, 43 ônibus que partiram ontem. Bom, vamos à nossa conversa de hoje, é sobre a Semana Mundial dos Idosos, preparando a Jornada Mundial dos Idosos e dos Avós, que vai ser domingo que vem, em sintonia com a festa de São Joaquim e Santa Ana, os avós de Jesus. E hoje nós queremos conversar com os idosos e saber qual foi o filho que deu mais preocupação.
8: 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É o número para a sua participação. 81 99 64 4899. Tempo de
0: Paz. E então, qual foi o filho que lhe deu mais preocupação? A você, idoso, idosa, avô ou avó. Conta pra gente. E já temos a mensagem de Simone, de Belo Horizonte, Minas Gerais. Perguntei à minha mãe, que completou 90 anos em janeiro, e a resposta dela foi que dos 3 filhos que teve, quem mais deu trabalho fui eu. Muito bem, Simone. Obrigado por sua participação. Então, você que deu mais trabalho aí à sua mãe. Outro recadinho chegando. Célia Bahia, tenho 67 anos, moro no Pará. Sou professora de educação especial, trabalho na APAE de Abaetetuba com deficientes. Que bom, Célia, nos acompanhando, que Deus a abençoe. Ela disse: tenho 4 filhos, depois que se tornaram homens e não dependeram mais de mim, abandonaram. Somente um que fala comigo. Com isso, sinto muita falta deles. Mas todos os dias rezo na frente do sacrário, agradeço a Deus e espero no Senhor uma graça. Padre João Carlos, me coloque em suas orações. Pois não, Célia, vamos rezar por você. Mas é grave, né? 4 filhos, tornaram-se homens e um, na verdade, que mantém contato ainda com a família.
10: Padre João Carlos, eu tenho 5 filhos, ninguém se lembra que eu existo. Tudo dá preocupação, mas é assim mesmo, que Deus abençoe. É marido Socorro, do Juazeiro do Norte, Ceará. Escuto seu programa na Rádio Padre Cícero.
0: Eita, Socorro, mais uma situação, né? 5 filhos, mas parece que não se lembram de você, ô meu pai.
17: Padre João Carlos, aqui é Raimunda Marques, de Cajazeira, de Guaraci, Toliuvim. Eu tive 4 filhos, 2 filhos homens e 2 filhas mulheres. Gêmeas, graças a Deus. Mas o meu primeiro filho tinha diabetes, faleceu com 26 anos. Sofri muito com ele, meu Deus, mas que Deus a bote em um bom lugar.
0: Muito obrigado por sua participação, Raimunda. Rezemos por esse seu filho que lhe deu tanta preocupação e agora já está com Deus.
18: Padre João Carlos, eu sou Graça Landim, de Fortaleza, assisto pela Rádio Dom Bosco há muito tempo. Sou vó, tive uma filha, mas maravilhosa minha filha, e tenho agora 2 netos, um de 13 e outro de 10. Também são os amores da minha vida, graças a Deus, uma família muito amável, muito de Deus, graças a Deus. Sou vó com muito orgulho. Obrigada, Padre João Carlos, por esse seu programa, que é tudo que de bom que acontece na vida da gente com a palavra de Deus. Obrigada.
0: Graça, receba nossos parabéns pelo Dia dos Avós que está chegando. Domingo é a Jornada Mundial dos Avós e dos Idosos. Parabéns para você. E você manda sua participação para cá. Nós estamos perguntando aos idosos qual foi o filho que lhe deu mais trabalho ou mais preocupação.
19: Sua bênção, Padre João Carlos. Meu nome é Marlene. Ouço seu programa pela Rádio 9 de Julho. Eu não tenho filhos, Padre João Carlos, então não sei qual que daria mais problema para mim. Obrigada pela sua atenção.
0: Eu é que agradeço, Marlene, a delicadeza de sua participação. Deus a abençoe.
20: Padre João Carlos, festejando a Semana do Idoso, eu gostaria de deixar o meu abraço para todos os idosos como eu. Eu tenho 73 anos. Ainda não sou vovó, mas está nas mãos de Deus. Gostaria também de dizer que os santos festejados nessa data é São Joaquim e Santa Ana, os pais de Nossa Senhora.
0: Resposta correta, Maria Pereira, de Fortaleza.
21: Padre João Carlos, a idosa sou eu, Cacilda Alves da Silva. Eu tive 4 filhos, mas o que me deu mais trabalho foi a primeira. Deu até para nascer, ela deu trabalho. E até hoje, ela já está com 60 e um ano, mas continua me dando trabalho porque não arranjou nada com os erros dela e voltou para casa. Eu sofro muito por isso. Eu moro em Juazeiro do Norte e escuto pela rádio Padre Cícero.
0: E Cacilda, ela já nasceu lhe dando preocupação e trabalho. Deus lhe ajude.
22: Padre João Carlos, aqui é Yara Alves, de Nazaré da Mata. Padre, eu gostaria de falar um pouco sobre os idosos. Eu tenho um idoso com 90 anos, que é meu pai, Um mês ele fica na minha casa, o outro mês ele é na casa da minha irmã. Então, padre, ele é um idoso teimoso. Ele agora mesmo está muito gripado. Aí a minha irmã grava um vídeo, ele lavando os pratos dela. Então, aqui em casa eu não deixo ele fazer isso, por quê? Porque ele não tem a sensibilidade nos dedos, ele diz que tem os dedos dormentes. Então, eu digo a ele que ele não vai lavar os pratos de jeito nenhum. Mas só que na casa da minha irmã, ela diz que ele não lave e ele teima e lava. E nesse momento que ele está gripado, ele estava lavando os pratos. Então, padre, ele é um idoso teimoso, teimoso mesmo. É uma pessoa que ainda tem o tino dele, ainda é consciente. Eu disse a ela, diga a ele que se ele adoecer, ele não vai querer ficar hospitalizado. Porque quando ele fica hospitalizado, padre, é uma agonia, viu? É uma agonia. Então, padre, tem idoso também que não colabora com os filhos, entendeu? Os filhos querem ajudar e eles não querem ajuda. O meu pai quer viver na época dele, quando ele era criança, porque meu pai agia assim, porque minha mãe agia assim. Mas o senhor sabe que o tempo muda.
0: E isso é verdade, Yara. Os idosos, para resguardar a sua autonomia, às vezes mostram-se teimosos. Por outro lado, para os cuidadores ou filhos que cuidam dos seus idosos pais, a palavra é paciência, não é isso? Paciência.
1: Padre João Carlos, Cristina Henriques, aqui de Recife, boa viagem. Tenho 3 filhos homens. O que mais me preocupou é o do meio, Ricardo, por ser portador de uma má formação congênita. Hoje ele é um milagre vivo, de 49 anos. Disseram que ele morreria muito cedo. Passou por 39 intervenções cirúrgicas e dezenas de internações por complicações pós-operatórias ou de outra ordem. Comemora comigo aqui a vida. Enquanto o mais velho, Daniel, primogênito, faleceu por atropelamento com 20 anos. Eu não tive tempo de ter tanta preocupação com Daniel, cuidando de Ricardo. Ele sentiu um pouco a minha ausência, mas o fato de Ricardo sobreviver a toda expectativa negativa da patologia e das múltiplas sequelas é um motivo de gratidão para nós mães.
0: Com certeza, Cristine. A sua luta foi muito grande, é muito grande. Uma luta coroada pela vitória, a vida do seu filho.
2: Eu sou Francisca Alves, moro em Fortaleza, Ceará, e tive 3 filhos, 2 mulheres e 1 homem. O que me deu mais trabalho foi o homem, mas no sentido de estudar, era meio preguiçoso, me deu bastante trabalho. Até mesmo na faculdade ele me dava trabalho. Mas graças a Deus hoje já é casado, tem 2 filhinhos e vive bem. Graças a Deus.
0: Muito obrigado, Francisca, por sua participação. Então, o filho homem lhe deu um pouco mais de trabalho. Vamos cantar? Nós somos os intérpretes, os porta-vozes da criação de Deus. É em nome da criação que nós levantamos um louvor ao Senhor nosso Deus e Pai. Cores da vida, cante comigo.

0: Cores da Vida. 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Envie para o WhatsApp do programa 81 99 64 4899. Não esqueça de dizer o seu nome e a emissora que está sintonizando. Os discípulos aproximaram-se e disseram a Jesus: por que tu falas ao povo em parábolas? Mateus 13, versículo 10. Palavra que vamos meditar no próximo bloco. Por favor, prepare água para a bênção. A gente volta já.
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4: O padre Moisés Bernardo da Silva, de 48 anos, que é pároco da paróquia de São José, em São José da Coroa Grande, na Mata Sul, foi vítima de um espancamento na cidade de Paulista na noite da última segunda-feira. O religioso foi encontrado desacordado, com ferimentos na cabeça, no meio da rua, e segue internado no Hospital Esperança, em Olinda. Segundo a assessoria de comunicação da Diocese de Palmares, a agressão ocorreu depois que o sacerdote deixou o carro no estacionamento de um supermercado e seguia até o interior da loja, quando foi atacado. As lesões na cabeça provocaram perda de memória no sacerdote, que ainda não consegue relatar o que de fato aconteceu. Apesar dos ferimentos, o estado de saúde dele é considerado estável. O padre permanece fora de risco e deve receber alta hospitalar nos próximos dias.
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6: Os discípulos aproximaram-se e disseram a Jesus: por que tu falas ao povo em parábolas? Vamos abrir o livro da palavra de Deus hoje em Mateus capítulo 13. Naquele tempo, Jesus respondeu aos discípulos: porque a vós foi dado o conhecimento dos mistérios do reino dos céus, mas a eles não é dado. É por isso que eu lhes falo em parábolas, porque olhando eles não veem, e ouvindo eles não escutam, nem compreendem. Deste modo se cumpre neles a profecia de Isaías: havereis de ouvir sem nada entender, havereis de olhar sem nada ver. Porque o coração deste povo se tornou insensível. Ouviram com má vontade e fecharam seus olhos para não ver com os olhos, nem ouvir com os ouvidos, nem compreender com o coração, de modo que se convertam e eu os cure. Palavra da salvação. Os discípulos aproximaram-se e disseram a Jesus: por que tu falas ao povo em parábolas? Mateus 13, versículo 10. Boa pergunta. Por que Jesus falava em parábolas? Ele gostava de contar histórias, construía cenas envolvendo temas do cotidiano, personagens, situações da vida da população. Quem não gosta de ouvir histórias? Contou que um filho saiu de casa e um dia voltou arrependido. Que história bonita! E aquela história da ovelhinha que se perdeu? E tantas outras parábolas, comparações, alegorias. Certamente Jesus falava em parábolas para que as pessoas compreendessem mais facilmente o que ele anunciava. E ele anunciava o reino de Deus. Dizia que o reino estava próximo, que nele se entrava pela conversão. Dizia que Deus reina no seu amor de Pai e que tinha sido enviado pelo Pai para ser o nosso caminho. As parábolas falam disso. Muito se aprende com uma parábola. As pessoas escutavam as parábolas de Jesus e tiravam as suas conclusões. Ao invés de fazer um discurso teológico sobre o reino de Deus, com muitas explicações, ou quem sabe citações, em vez disso, Jesus contava parábolas, fazia comparações. O reino de Deus é como um semeador que saiu a semear. O reino é como uma rede de pescar. É como a mulher que procura a moeda que se perdeu. Falar em parábolas é uma bela forma de comunicação. Agora, a resposta que Jesus deu parece um pouco estranha, não parece? A pergunta era por que ele falava em parábolas? E ele disse: porque a vocês foi dado o conhecimento dos mistérios do reino dos céus, mas a eles não é dado. Como assim a eles não é dado? O profeta Isaías tinha falado uma coisa parecida a respeito de muitos que fecharam o coração à comunicação de Deus. Isaías disse: eles ouviram com má vontade e fecharam seus olhos para não ver. A verdade é essa: a elite social e religiosa de Israel não acolheu Jesus, fechou o coração para ele, e assim nenhuma palavra sua foi bem recebida. Essas pessoas se julgavam muito estudadas e conhecedoras das coisas de Deus. Você lembra que Jesus rezou dando graças a Deus? Porque Deus estava revelando as coisas do reino aos pequenos e as estava escondendo aos sábios e entendidos. No fundo, o reino é uma revelação de Deus e ele a comunica a quem ele quer. Foi o que Jesus falou a Pedro: feliz és tu, Simão, filho de Jonas, porque não foi a carne e o sangue que te revelaram isso, mas meu Pai que está nos céus. Deus escolheu os pequenos para revelar o reino, porque os grandes fecharam o seu coração para ele. Vamos guardar a mensagem. Jesus fala em parábolas. Com as parábolas, ele está comunicando profundas verdades do reino de Deus. E essa comunicação chega fácil ao coração dos simples e das pessoas que se abrem à revelação de Deus. As parábolas continuam a ser entendidas pelos que têm um coração de pobre, pelos pequenos. Os grandes e sábios aos olhos do mundo não acolhem a palavra de Jesus e a sua liderança. Quem rejeita Jesus, rejeita a revelação de Deus. Assim, não tem como entender suas parábolas. Os discípulos aproximaram-se e disseram a Jesus: por que tu falas ao povo em parábolas? Mateus 13, versículo 10. Cinco segundos para você falar com Deus.

0: pensa, chega até nós o reino de Deus. Que nossos ouvidos, ouvindo tuas parábolas, se abram ao conhecimento do reino. Continua, Senhor, a nos instruir, a nos ensinar, a nos introduzir nos mistérios da salvação por meio de tuas parábolas. Aumenta, Senhor, em nosso coração o amor à tua palavra. Dá-nos compreendê-la sempre mais. Que ela ilumine a nossa vida com a luz de Deus. Venha a nós o teu santo reino, Senhor. Seja bendito o teu santo nome, hoje e sempre. Amém. E agora, por favor, incline um pouco a sua cabeça para receber a bênção. O Senhor te abençoe e te guarde. O Senhor tenha misericórdia de ti. O Senhor te dê saúde e paz. E te abençoe o Deus Todo-Poderoso, Pai e Filho e Espírito Santo. Amém. Vamos viver a palavra. Arrume um tempinho hoje e abra sua Bíblia no capítulo 13 do Evangelho de São Mateus. No seu caderno espiritual, faça uma lista das parábolas de Jesus que estão reunidas ali nesse capítulo 13. Depois que você fizer a lista, você pode conferir a resposta que eu deixei no final da meditação de hoje no meu blog. É só seguir o link que eu estou lhe enviando para você que recebe a meditação pelo WhatsApp. E a água, vamos abençoá-la?
1: Eu te peço desta água que tu tens, és água viva, meu Senhor.
0: Que esta água, Senhor nosso Deus, seja para nós uma recordação do nosso batismo e nos faça participar da alegria dos que renasceram na Páscoa. Abençoa, Senhor, esta água, em nome do Pai e do Filho e do Espírito Santo. Amém.

0: Arquidiocese de Maringá realiza, de 28 a 30 de julho, a formação anual do clero. O tema será Cultura Digital, Inteligência Artificial e Dignidade Humana, com assessoria do professor Moisés Sbardelotto. A programação busca preparar presbíteros para os desafios da evangelização no ambiente digital. A Sociedade Brasileira de Canonistas realizou de 13 a 17 de julho, em São Luís, no Maranhão, o 39º Simpósio de Canonistas. O encontro reuniu especialistas para estudar temas do direito canônico e seus desafios para a vida e a missão da Igreja no Brasil. A Diocese de Caruaru, em Pernambuco, realizou sábado passado uma celebração de consagração a São Miguel Arcanjo. O momento de fé reuniu clero e fiéis em oração, pedindo proteção, fortalecimento espiritual e renovação da vida diocesana. E todo mundo já está sabendo, no YouTube nós nos encontramos semanalmente na Segunda Bíblica, às 8 da noite, estudando o livro do Apocalipse. Na quinta-feira, que é um dia eucarístico, temos a Santa Missa às 11 horas, transmitida pelo rádio e pelo YouTube, celebrada na Basílica Salesiana do Sagrado Coração de Jesus, no Recife. E todos os dias, o Terço Mariano em rede com diversas emissoras, às 18 horas. E agora também, Noite de Paz, das 10 às 6 da manhã, acontecendo também em rede. Bendigamos a Deus pelo encontro de hoje. Obrigado, Senhor, pois Teu é o reino, o poder e a glória para sempre. Até amanhã, se Deus quiser.
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2: paz. Senhor meu Deus, aqui estou. Aqui estou cansado e só.

0: Louvado seja nosso Senhor Jesus Cristo, para sempre seja louvado. É quinta eucarística e juntos já começamos a dizer e rezar e clamar. Graças e louvores se deem a todo momento ao Santíssimo e Diviníssimo Sacramento. Quinta eucarística, e hoje nós estamos em plena novena do preciosíssimo sangue de Jesus, quarto dia. Não quebre esta novena, leve até o fim, e vamos juntos pedir: Senhor, das tuas santas chagas, dolorosas e gloriosas, faça recair sobre nós uma gota do seu preciosíssimo sangue. Quinta eucarística, Jesus, presença real, corpo, sangue, alma, divindade de nosso Senhor Jesus Cristo. Quero saudar a todos a partir da Rádio Evangelizar, de onde tudo começa, as rádios irmãs, cujos nomes cito neste momento: Rádio Recife FM de Recife. Saúdo a você pela TV Evangelizar, sinal digital em todo o país, em várias cidades, canal aberto. Pelo YouTube, Padre Manzotti Oficial. Pelo aplicativo da Associação Evangelizar é Preciso. E todas as plataformas digitais. Vamos juntos, queridos filhos e filhas, mergulhar na Trindade Santa. E nós começamos, em nome do Pai, do Filho e do Espírito Santo. Amém. Diz o Evangelho: naquele tempo, os discípulos aproximaram-se de Jesus e perguntaram: por que tu falas ao povo em parábolas? Jesus respondeu: porque a vós foi dado conhecimento dos mistérios do reino, mas a eles não é dado. Pois há pessoas que têm, que será dado ainda mais e terá em abundância. Mas há pessoas que não têm, será tirado até o pouco que tem. É por isso que lhes falo em parábolas, porque olhando eles não veem, ouvindo eles não escutam, nem compreendem. Deste modo, se cumpre nele a profecia de Isaías: havereis de ouvir sem nada entender, havereis de olhar sem nada ver, porque o coração deste povo se tornou insensível. O coração deste povo se tornou insensível. Eles ouviam com má vontade e fechavam seus olhos, para não ver com os olhos, nem ouvir com os ouvidos, nem compreender com o coração, de modo que se converte e eu os cure. Felizes sois vós, porque vossos olhos veem, vossos ouvidos ouvem. Em verdade eu vos digo, muitos profetas e justos desejaram ver o que vedes e não ouviram. Não viram. Desejaram ouvir o que ouvis e não ouviram. Senhor, tua palavra é forte, questionadora. Um povo de coração insensível. Somos este povo, Senhor. Um coração indiferente, distante. Então pedimos hoje, nesta quinta eucarística, dai-nos um coração crédulo, dai-nos um coração sensível aos apelos do Espírito Santo. Senhor, ainda no Evangelho, falas com autoridade. Eles não queriam ouvir, para não compreender a vontade de Deus. Senhor, dai-nos compreensão da tua vontade. Diz que eles fechavam os olhos e nós também o fechamos, para não enxergar. Dai-nos a graça de enxergar o teu reino presente no meio de nós. Eles fechavam os ouvidos para não ouvir, para não compreender com o coração. E assim, Senhor, era impossível se converter e ser curado. Hoje, nesta quinta eucarística, pedimos a graça de sermos convertidos e curados. Repita isso comigo: Jesus, a graça de sermos convertidos e curados. E portanto, troque o nosso coração, dai-nos um coração sensível, dai-nos um coração aberto aos apelos de Deus. Abra nossos ouvidos, Senhor, Efatá. Abra nossos ouvidos, abra nossos olhos, para que possamos acolher no coração tua palavra, convertermos e sermos curados. Hoje, quinta eucarística, qual a intenção que você coloca na presença de Jesus? Coloque: meu Deus, eu creio, adoro, espero e vos amo, e por isso coloco esta causa, este pedido, faço este clamor. Senhor Deus de misericórdia e de bondade, tende compaixão de nós, e de modo especial por aqueles que estão desempregados, por aqueles que estão nos cárceres, que são hoje presos numa penitenciária, mas também a prisão por alguma forma de sedução, presos em filosofias, ideologias, raivas, bipolaridade, polarização. Senhor Deus, nós te pedimos e clamamos nesta quinta eucarística, coloque uma intenção. Tem alguém que está grávida na sua família? Reze por esta pessoa. Tem alguém que deseja o dom da gravidez? Peça. Alguém que está fazendo uma quimioterapia, radioterapia? Diga: Jesus, eu creio, adoro, espero e amo-vos. E peço nesta intenção. Peço, Senhor, por esta pessoa que passou uma noite perturbada, por várias razões, que está com o coração inquieto. Nós te pedimos e clamamos, Senhor, por esses relacionamentos que estão desgastados devido à mentira, o pai da mentira, o diabo que entrou dentro da casa e levou a desconfiança, que levou a dúvida. Nós te pedimos, Jesus Eucarístico, por aqueles que não têm mais fé, por aqueles que estão incrédulos no teu poder e na tua bondade, crermos para sermos convertidos e curados. Esta é a frase de hoje: conversão e cura. É o evangelho de hoje. Nós só começamos e eu volto já. Volte comigo, não quebra esta novena. Volte comigo.
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1: Nós estamos nesta novena. Portanto, o que você está pedindo a Deus?

0: o que você está clamando ao Senhor incessantemente. Coloque diante do Senhor com confiança sua intenção, seu pedido, seu clamor. Confie no poder do Senhor. Acredite, principalmente nesta quinta eucarística. Senhor, eu te peço pelo teu preciosíssimo sangue. Eu te peço, Senhor, quem poderá resistir se o teu poderosíssimo sangue está sendo derramado sobre nós? Escute esse testemunho.
1: Me chamo Luzia, sou da cidade de Souza, na Paraíba, e hoje venho agradecer ao Senhor pela visita que recebi ontem através do manto de Jesus das Santas Chagas. Chegou ontem para mim o manto de Jesus das Santas Chagas, aonde eu e minha família fomos visitadas por Jesus.
0: Que maravilha!
1: Então, venho louvar e bendizer a Deus, a Jesus das Santas Chagas, por tudo que ele tem feito e faz todos os dias em minha vida e na minha família. E agradecer ao Senhor por essa obra linda. E rezo todos os dias pelo Senhor. Deus abençoe.
0: Meu grande abraço. E quero dizer, quem foi que falou ali? A Luísa Souza da Paraíba, lá diocese de Casageiras, Luzia. E ela se refere ao manto, a uma flâmula, lembrando o manto de nosso Senhor Jesus Cristo, o Senhor Jesus das Santas Chagas Dolorosas e Gloriosas, que é o mimo deste ano que estamos enviando a todos que estão colaborando na campanha extra de Jesus das Santas Chagas. 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Josilene, que a paz de Jesus esteja com você.
2: Amém, padre. Benção, padre.
0: Deus abençoe. Você fala de onde, Josilene?
2: Aracaju, Sergipe.
0: Meu abraço, Aracaju. Como é que você me acompanha ali?
2: Eu acompanho aqui pela Rádio Cultura e no momento eu ouço pelo YouTube, que eu estou no trabalho.
0: Tá certo. Meu abraço à Rádio Cultura e também a quem acompanha pelo YouTube, padre Manzotti. Diga lá, filha.
2: Então, padre, eu estou ligando para o senhor para pedir um aconselhamento sobre o meu filho.
0: Por favor, vamos lá, que o Divino Espírito Santo nos ilumine.
2: Amém. Então, padre, é porque assim, ele é um menino ótimo, ele cursa a faculdade, está estagiando dentro dentro da faculdade que ele está fazendo, que é a educação física, e assim, ele já foi para a igreja, ele já se afastou. Ultimamente a gente tá indo para a igreja, ele tá ficando do lado de fora.
0: Certo.
2: Aí a convivência dentro de casa com ele cada dia fica mais difícil, porque assim, ele é muito calado, ele não dialoga com a gente, nem comigo, nem com o pai, de forma nenhuma. Tá. Ele só diz assim, ele só olha pra gente um pouco quando a gente tá, tipo assim, eu recebi dinheiro, ou senão ele manda mensagem para pedir as coisas. Mas ele não é aquele menino prestativo, ele não tá dando valor à faculdade, eu e o pai tá tendo trabalho para poder pagar uma faculdade para ele. Eu sou doméstica. E assim, entendo. O senhor sabe que é um trabalho
0: muito esforço, né? Com muito esforço.
2: Isso. E ele não dá valor, padre. E assim, ele era menino de igreja, a gente casou, eu e o pai casamos na igreja. E assim, ele foi o nosso porta-aliança, ele sempre conviveu na igreja, a gente faz parte de pastoral na igreja da nossa paróquia. Ele já participou com a gente também, quando a gente era da outra paróquia no acolhimento.
0: Certo.
2: E assim, e de repente ele se afastou. E a gente tentou conversar com ele, mas só que o afastamento dele também veio de uma pessoa de dentro da igreja, que é do canto, que ele estava até sendo encaminhado para poder fazer a crisma. Aí essa pessoa, eu digo que assim, eu não sei com quem, por quem foi que ela foi induzida a dizer isso na frente dele. Mas se ele não quiser fazer, não false não. E a gente nunca forçou ele a nada, ele estava indo de livre e espontânea vontade.
0: Entendi.
2: E depois disso, padre, é tudo para trás, tudo para trás, tudo para trás. E eu fico aflita, porque eu vi meu filho dentro da igreja, hoje meu filho é afastado, meu filho não vai assistir a missa mais com a gente. Eu consegui que ele fosse em 3 quintas eucarísticas, que ele trabalha perto da igreja, e eu e o pai tomamos a iniciativa de ir para a igreja, e ele foi 3 quintas eucarísticas com a gente. E depois disso ele está ficando fora da igreja, ele não está entrando mais.
0: Entendi. Quantos anos ele tem hoje?
2: 20.
0: 20. Filha, veja, eu entendo a sua, você usou, estou aflita, e eu compreendo a sua aflição. Só que, infelizmente, a palavra que foi dita pela pessoa foi mal interpretada por ele, ou foi a oportunidade que ele teve de se rebelar. Mas, Josilene, você tem que acalmar teu coração. Repito, acalme teu coração. A semente, quando é plantada, ela fica. Pode vir o inverno, pode chegar a seca, mas depois floresce de novo. O seu filho continue a convidar, mas nunca brigar para ir para a igreja. Sempre convidar. Mesmo que ele fique fora, mesmo que ele esteja, mas ele está ali naquela fase de uma certa autoafirmação. Então, o exemplo de vocês é o que mais vai calar fundamente na vida dele. A participação nas quintas eucarísticas, na missa dominical, e sempre dentro de casa, um ambiente tranquilo. Você vai falar, mas ele não valoriza, você falou, eu trabalho empregada doméstica para sustentar a faculdade dele. Não jogue isso na cara, mas ao mesmo tempo, faça de alguma forma num diálogo ele perceber o quanto esforço está sendo feito pelo trabalho. Não é hora de deixar azedar a marmita, desculpa usar um termo muito de caboclo. Não é hora de criar controvérsias, brigas dentro de casa, mas aos poucos fazer ele perceber, por exemplo, ele recebe um dinheiro, não recebe?
2: Ele recebe.
0: Trabalha. Então,
2: ele está estagiando, né?
0: Não dê tudo. Faça ele sentir. Não dê tudo de mão beijada. Não é tudo que ele pede que você tem que dar. Quando ele pede, você fazer refletir. Olha, tá difícil. Olha, tem a faculdade. Olha, pensa nas mensalidades. Então, sem brigar, levá-lo à reflexão. Porque, de um lado, você não quer perdê-lo e acaba fazendo tira da boca, e eu acredito nisso, que você tira dos teus gostos, às vezes, para poder suprir as necessidades dele. Às vezes diz um não, olha, no momento nós não estamos podendo. Isso vai fazê-lo acordar. Mas sempre com o diálogo. E olha, Josilene, você é uma mulher de fé. Você vai vencer na vitória, na oração. Amém. Na oração. Tá certo?
2: E assim, padre, e a gente morava em um bairro, depois que a gente mudou, ele tinha 10 anos. E depois que a gente mudou, a gente morava na Zona Sul e depois foi pra Zona Norte. Aí lá na Zona Norte era nossa casa própria. E assim, lá não é um lugar que a gente queria, é um lugar que a gente nunca viu na vida, pessoas que a gente nunca viu na vida. E depois que realmente a gente foi pra lá, como diz o senhor, azedou tudo.
0: Então, mas, filha, é a casa própria. Pode não ser um paraíso, pode ser mais simples, mas exatamente, não tem nada a ver com a casa. Toda mudança leva a certas reações. Que Deus abençoe, filha, que Deus a proteja. Eu volto já.
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5: 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Nunca criar briga, atritos a ponto de magoar. Mas não dar tudo de mão beijada. Às vezes, mas não é sempre. Não é jogar na cara. É às vezes dizer: ó, nós não podemos dar este passo. Nós não podemos fazer isso. É fazer a pessoa valorizar aquilo que recebe. No que se refere à igreja, filha, o vosso testemunho vai calar mais alto. Você mesmo disse: nós fomos às quintas eucarísticas e convidamos, ele ficou na porta. Tá ótimo. Tá na porta. É uma questão de tempo, filha, paciência. Você disse que mudou a casa e aí as coisas azedaram. Primeiro, não jogue, a culpa não é a casa. Toda mudança, mudança de local, de casa, tem reações. Mas se você está preocupada e é de muita valia, eu diria, você pode ligar na paróquia e pedir que o padre vá benzer a casa. Talvez, já digo, que o padre não consiga abençoar todas as casas. Daí que existe os ministros da bênção. Isso é litúrgico, isso é da nossa igreja. Existe a bênção feita por ministros. Eu tenho, sei, pelo santuário. Nós temos os ministros da bênção. Em última instância, quando chegar, hoje é dia 23, dia, a primeira sexta-feira do mês de agosto, fique atenta que eu benzo a água, o sal, e você vai aspergir na sua casa nova. Mas tire isso da cabeça. Mas se ajuda, que o faça. Filhos amados, Aracaju, meu abraço, ela acompanha pelo YouTube, minha saudação à Rádio Cultura FM, minha saudação ao padre Marcelo Conceição, Dom Josafá Menezes da Silva, da Arquidiocese de Aracaju. Sobre a leitura orante, escute o que as pessoas têm dito, por favor.
6: Aqui é Maria Prata e Cacheta.
5: Opa.
6: Hoje, dia 20 de julho,
5: estando essa semana,
6: a leitura de Coríntios, capítulo 12, que fala da palavra sobre os dons do Espírito Santo.
5: Os carismas.
6: Há diversos dons.
5: Isso.
6: Mas um só Espírito.
5: Isso.
6: Os mistérios são diversos, mas um só Espírito.
5: Isso mesmo.
6: É o Senhor. Tenho muita fé no Espírito Santo.
5: Eu também.
6: E todos os dias peço ajuda, fé e sabedoria. sabedoria para resolver as coisas certas, do jeito certo, na hora certa.
5: Isso, filha.
6: Sou associada e coordenadora da Capelinha da Santa Chaga. Sou de Guimarães, Minas Gerais. Meu grupo tem 25
5: que
6: pessoas.
5: Lindo.
6: Um carinhoso abraço, padre. Reze por nós.
5: Um carinhoso abraço para a senhora também, dona Maria Paraci. Toca a corneta, sacristão. Por quê? Porque ela é mensageira da Capelinha de Jesus das Santas Chagas. E pergunto, que tal você se tornar um mensageiro da Capelinha hoje? Ligue agora, 0800-410-6060. Lembrando, Maria Aparecia, ela contou, sou muito devoto ao Espírito Santo. E olha que oração bonita que eu também faço. Dai-me, Senhor, a palavra certa, na hora certa, no momento certo. Isso vale para você, lá, Josilene, que colocou a realidade com o filho. E também, ela é mensageira da Capelinha, meu abraço às 25 famílias que recebem as Capelinhas. E obrigado por ser associada. E eu digo para você, quanto tempo você me escuta pelo rádio? Não poderia se tornar um associado hoje? Gente, não tem quantia, não é valor estabelecido. Pensa com carinho, gente. Nós temos tantas necessidades. Eu estou aqui 22 anos, das 10 às 11. Você prova disso. Lhe custa ajudar um pouco? Torne-se um associado. Meu abraço a Guimarães, Minas Gerais, Rádio Única FM, Francisco, que é o diretor, Dom Cláudio Noris Tuns, de Patos de Minas, Bíblia Aberta, Cartilha de Oração. E hoje, 1 Coríntios, capítulo 12, versículo 12 seguintes. Eu quero dizer que terminei os dons e carismas. Se alguém quiser acompanhar, fala agora na palavra de Deus. Vai no YouTube Padre Manzotti, está lá, dons e carismas, que é praticamente o início do capítulo 12. Vários dias, escute, aprenda, estude. E agora sigamos. Cristo é como um corpo. Então, a primeira explicação de Paulo é sobre os dons e carismas. A segunda parte do capítulo 12, ele faz uma analogia a partir do corpo humano. E ele diz: Cristo é como um corpo, o qual tem muitas partes. E todas as partes, sendo muitas, formam um só corpo. Assim também, todos nós, judeus ou não judeus, escravos ou livres, fomos batizados pelo mesmo Espírito para formar um só corpo. E a todos nós foi dado beber do mesmo Espírito. Pois o corpo, e isso você sabe disso, o corpo não é feito de uma só parte. E atenção, atenção, agora vem um texto maravilhoso. Escuta bem, o corpo é feito de mãos, cabeça, orelha, pés. É ou não é? O corpo tem vários membros. Olha o que Paulo vai analisar. Se o pé disser, escute bem, já não sou a mão, não sou do corpo, nem por isso deixa de ser do corpo. Se o ouvido disser, já não sou o olho, não sou do corpo, nem por isso deixa de ser do corpo. Você vai falar, que absurdo, padre, o que Paulo está falando. Não, não é absurdo, não. Se o corpo todo fosse olho, como poderíamos ouvir? Se o corpo todo fosse ouvido, como poderíamos cheirar? Assim, Deus colocou cada parte diferente no corpo conforme ele quis. Se o corpo todo fosse uma parte só, não existiria corpo. De fato, existem muitas partes, mas um só corpo. Aqui está a riqueza da igreja. Aqui está a riqueza da comunidade. Cada um tem a sua missão. E ninguém é mais importante do que ninguém. Gente, se a gente perde um dedo do pé, a gente anda igual pato. Tanto que no Antigo Testamento, vou explicar para vocês, uma das punições dos derrotados era cortar o dedão do pé. Porque sem o dedão do pé, a pessoa não corre. Ela anda igual pato. Sabia disso? Era uma das punições dos povos vencidos. Assim eu pergunto, você faz parte da comunidade e todos nós somos importantes, todos. Não há mais nem menos, mais importante, mais valioso, mais poderoso. Todos somos parte de um corpo e todos somos importantes e igual dignidade diante de Deus. Gente, isso muda tudo. Daquele que está na acolhida, daquele que faz leitura, daquele que serve lá na mesa da caridade, daquele que é padre e diácono. Somos iguais em dignidade diante de Deus e todos importantes, porque um corpo é feito de muitos membros. Voltamos já. Volte comigo. 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

0: queridos filhos e filhas, então reze comigo a partir da palavra de Deus. Senhor, pelo batismo eu faço parte deste corpo místico de Cristo, e eu me coloco a serviço. Repita isso, é tão importante isto. Senhor, eu faço parte deste corpo místico, onde sois a cabeça, esse corpo místico da igreja, povo de Deus. E Senhor, eu me coloco a seu serviço. Estou aqui. Senhor, fala. O teu servo escuta. Fazendo um eco do evangelho de hoje, mostre que eu enxergarei. Fale que eu te escutarei. Senhor, eu me ponho a seu serviço. Eis-me aqui, Senhor. Não importa o que ireis me pedir. Não importa. Eu não quero serviços que sejam vistos pelos homens. Seja o que for, eu farei. Eu não quero ir para a igreja para ser visto, mas para servir. Dai-me, Senhor, essa disposição, humildade, e capacita-me, Senhor. Amém. Esta foi a leitura orante de hoje, mas eu quero voltar. Não sei porquê, mas meu coração pede. Quem poderá resistir? Se o sangue de Jesus está sendo derramado, eu quero partilhar com você. Ontem, uma pessoa me disse assim: padre, a minha causa não tem jeito. A minha causa não tem jeito. Eu sei, a novena virá depois. Mas que bom, sacristão, veio com a música. A pessoa me disse assim: padre, eu tô desanimado. Eu já não consigo mais rezar. Eu tava para celebrar a missa. E eu rezei a missa naquela intenção, dizendo: Senhor, dá um sinal na vida dessa pessoa. Ainda hoje, até meia-noite, eu fui ousado no pedido e rezei a missa naquela intenção. Gente, eu estou testemunhando. Era 1h45, eu rezo missa ao meio-dia. 1h45, recebi a mensagem: Padre do céu, aconteceu um milagre. Aquilo que estava enrolado, embrulhado, sem saída, Deus deu um sinal e as portas se abriram. Por que eu estou lhe contando isso? Porque talvez você esteja como esta pessoa. Talvez não terá oportunidade de falar para mim. Mas não precisa falar para mim, fala para Jesus. Jesus, eu estou como... eu estou enliado, Jesus. Jesus, eu estou num beco sem saída, Jesus. Jesus, eu preciso de um sinal. Me ajuda, Senhor. O Senhor ajuda. Por isso eu acredito demais. Acredito demais no poder da oração. Eu abri meu coração hoje contando este fato para te edificar na fé. Maria, que a paz de Jesus esteja com você, Maria.
1: Bênçãos, padre.
0: Deus abençoe. Você fala de onde?
1: Padre, eu moro em Itatiba, São Paulo, perto de Campinas.
0: Perto de Campinas. Como é que você me acompanha ali em Itatiba, perto de Campinas, estado de São Paulo?
1: Ô, padre, faz um mês só que eu tô morando ali. Eu morava no interior de Minas, lá divisa de Espírito Santo.
0: Certo.
1: Eu sempre acompanhei o senhor pela Alexa. Aqui, eu arrumo um jeitinho e ouço o senhor pelo rádio, pela Alexa, pro YouTube.
0: Entendi. Tá bom, sabe? Filha, louvado seja Deus. Tá aí na internet, tá firme no YouTube, Padre Manzotti. Vai lá, sim, minha querida.
1: Ô, padre, eu quero dar um testemunho da minha filha.
0: Conte.
1: A, Há 2 anos atrás, a minha filha foi numa consulta, assim, de rotina, para trocar o óculos, a lente. Chegou lá, padre, e do nada ela estava com a retina toda descolada.
0: Misericórdia.
1: E ela, assim, estuda, faz medicina, e ela estava no período de prova, padre. Nós viemos, o médico falou assim, ó, eu quero que você pegue, ela chama Mariana. Quero que pegue a Mariana, leva lá agora para Belo Horizonte. Porque na época eu morava no interior de Minas. E ela estuda no interior de Minas também. Sim. Aí, padre, nós pegamos o carro, padre, sem saber. Meu marido, nós muito nervoso, viemos para BH. Fez a primeira cirurgia. Eu não vou ficar entrando muito em detalhe, não, porque é longo o caso. É, fez a primeira cirurgia, fez a segunda, a terceira. Fazia cirurgia e a retina descolava. Fazia e descolava. E eu um dia chorando. É, na quarta cirurgia, chorando, aí eu pedi para Santa Luzia. Aí o médico chegou, falou para mim assim, ó, eu vou mexer só hoje no olho, só hoje a última cirurgia. Se não der certo, mãe, eu não coloco a mão mais.
0: Entendi.
1: Aí, doutor, eu ajoelhei, pedi. A retina descolou. Aí eu mais a Mariana, chegamos em casa, ajoelhamos, rezamos um terço para Nossa Senhora das Graças e Santa Luzia.
0: Sim.
1: E aí a Mariana falou assim, mãe, eu conheço um oftalmologista aqui no meu Instagram. A Mariana, ele conversou com a Mariana e falou assim, Mariana, você vai no médico, no Dr. Márcio em Belo Horizonte, que ele é o melhor em retina. Padre, nós vamos lá. Aí o médico nem cobrou a consulta da minha filha. Padre, ele falou assim, ó, Mariana, eu daqui uma semana eu vou te operar. Padre, na hora que ele saiu da cirurgia, ele só colocou a mão no meu ombro e falou assim, mãe, não foi eu que operei a sua filha, foi Deus.
0: Oh, Deus.
1: Foi Santa Luzia, foi Nossa Senhora das Graças. A minha filha, padre, não recuperou toda a visão, mas ela recuperou quase 40% a estética do olho dela.
0: Louvado
1: padre,
0: seja Deus.
1: Eu acompanho o senhor tudo, padre, eu rezo. E esse foi um milagre que eu recebi.
0: Com certeza.
1: Agora, padre, eu tô em viagem, padre. Eu tô aqui em Uberaba, tô indo pra Brasília. Aí é um outro caso, vou falar rapidinho pro senhor.
0: A senhora tá dentro do carro?
1: Tô dentro do carro, nós paramos aqui em Uberaba.
0: Oh, meu Deus do céu, vai lá, olha aí a tecnologia. Louvado seja Deus, diga lá.
1: Aí, padre, ó. Eu, meu marido, a minha mãe e a minha irmã.
0: E que Deus abençoe a viagem. São Cristóvão abençoe.
1: Amém. Padre, eu quero pedir ao senhor para rezar para minha irmã. Minha irmã tem 50 anos, teve um transtorno. Do nada, padre, do nada. Começou a ter pensamento ruim, não podia ver corda, não podia ver faca.
0: Ô, senhor.
1: Nós buscamos ela, agora nós estamos retornando com ela para Brasília.
0: Como é que é o nome dela?
1: É Dalva Maria.
0: Levarei na missa hoje, eu celebro às 17h30. Levarei na intenção, tá bom, Maria?
1: Tá. Ô, padre, deixa eu pedir uma coisa pro senhor. Daqui uns 15 dias eu vou ligar, quero receber uma capelinha da Santa Chagas, quero ser mensageira.
0: Amém! Toca a corneta, sacristão. Maria, Deus abençoe, uma boa viagem. Fala, filha.
1: Eu queria ganhar um presente do senhor, eu faço aniversário agora dia 31 de julho.
0: Ah, diga.
1: Eu queria um terço do senhor.
0: Mas com o maior prazer, minha santa, só que você tem que ficar na linha. Fala pro teu marido não andar com o carro que vai cair a ligação. E eu preciso do seu endereço para mandar o terço. E aí a senhora torne-se uma mensageira da capelinha. Fique na linha, eu volto já, gente, volta comigo na novena.
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8: Eu falava com a dona Maria e aproveito para abençoar todos os que estão em viagem, lembrando que sábado é dia de São Cristóvão, e no programa Experiência de Deus eu vou dar a bênção dos motoristas, a bênção de São Cristóvão no sábado aqui no Experiência de Deus. Meu abraço a Itatiba, São Paulo, ela acompanha pelo YouTube, Rádio Evangelizar. Ela tá lá acompanhando, acho que mudando o, cada vez que vai numa cidade, muda o, a rádio. Graças a Deus, nós estamos com mais de 1.653 emissoras transmitindo. Minha saudação a todos que estão em trânsito. Hoje, aniversário da rádio Tacibe FM, em São Paulo. E quero lembrar também que nós fizemos na terça-feira o lançamento de uma nova catequese no YouTube Padre Manzotti, a importância da Eucaristia. Você já viu lá? Porque às vezes você fala assim, por que é importante receber a Eucaristia? Hoje é quinta Eucarística, faço questão de bater nessa tecla. Gente, você está dirigindo,

da Eucaristia toda semana e assim por diante. Catequese sobre a Eucaristia, vai lá e assim outras catequeses. Amado povo de Deus, eu quero lembrar, dia 31 de julho, estarei em Araquari, Santa Catarina, às 19h30, missa e depois show de evangelização. 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Faça a sua doação. E chegou a hora da novena. Não quero me apressar, não. Por isso, quarto dia do Santíssimo Sangue de Jesus. Quem poderá, Senhor Jesus, que derramaste teu preciosíssimo sangue em remissão dos nossos pecados, humildemente peço essa graça que tanto necessito. Qual é a graça que você tanto necessita? Qual é a graça? Lava-me, Senhor, com teu preciosíssimo sangue. Derrama o sangue de tuas chagas, mãos, pés e do teu lado aberto. Lava-me com teu sangue por inteiro, corpo, alma, espírito. Envolve com teu sangue a minha mente, o meu coração, minha vontade, os meus sentimentos. Derrama o teu preciosíssimo sangue sobre toda a minha pessoa. Senhor Jesus, que teu sangue seja minha defesa, minha fortaleza, minha guarda, e que nada do maligno possa atingir a mim e a minha família. Pelo poder do preciosíssimo sangue derramado sobre mim e sobre esta causa que apresento agora, apresente a causa, apresente o pedido e reze comigo, segurando o terço das santas chagas, se você o tem. A minha defesa é o sangue de Jesus. Repita: a minha defesa é o sangue de Jesus. A minha proteção é o sangue de Jesus. A minha cura é o sangue de Jesus. A minha fortaleza é o sangue de Jesus. Diante do teu sangue, Jesus, o inimigo é repelido e foge. Todo joelho se dobra nos céus, na terra e nos infernos, porque esse sangue tem poder. O Senhor esteja convosco. Ele está no meio de nós. Abençoai, Senhor, a água, a roupa dos enfermos, as fotos de família. Abençoai os remédios. Abençoai aqueles que mais estão necessitados hoje. Lembra do que eu contei de ontem, a experiência de uma pessoa que disse: eu não tenho saída, não vejo perspectiva, e Deus deu um sinal claro. Confie no Senhor, tenha uma fé inabalável. Em nome do Pai, do Filho, do Espírito Santo, amém. 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Sem

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1: Opa, gente linda do meu coração, bom dia pra você. Boa quinta-feira, 23 de julho. Bora começar o Sucessão já cantando, já eu falo de prêmio. Chega que o nosso programa começou, bom dia.

Recife, som do Teuzinho. Já já ingressos para o Samba Recife. Tem ingressos também para o Rock Rec Festival. Tem ingressos também para o circo, viu? Você quer? Cola aqui no Naninho, 11:07 da manhã. Ó, oh, sabe o que é que eu tô esperando? Você aqui no nosso WhatsApp para pedir sua música. Manda aí, vai.

0: Recife, som do Menos é Mais e Pablo. Ó, daqui a pouquinho tem ingressos para o circo. São 3 pares de ingressos. Você quer? E hoje a gente vai dar valendo, viu? Mês de férias, você sabe como é que é, né? 11:13, bora no WhatsApp, bora, chega.
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2: Bom dia, Recife FM. Bom dia, Nani. Bom dia, Marica.
0: Bom dia.
2: Eu quero escutar.
0: Diga lá.
2: Escuta de Caça de Bala.
0: Boa,
2: nunca
0: mata saudades.
2: Canto.
0: É, faz ai, tempo. Bora ouvir de novo.
2: Tocou.
0: Vamos embora ouvir então.
2: Caça de Bala.
0: Bora! Manuel Francisco.
2: Manuel Francisco.
0: Boba Demetério.
2: Obrigado, PPM.
0: Um abraço. Tudo de bom, bora ouvir. 11:14 agora.

som do Natson Ferinha. Bom dia pra você em casa, no trabalho. Olha a hora do almoço, minha amiga. Chego já aí, viu? Pode botar mais água no feijão que eu chego já. 11h18. Já vou mandar você ligar pra ganhar Samba Recife, pra ganhar Rock Rec, pra ganhar ingresso pro circo também. Se liga.

Recife, Priscila Senna e Léo Foguete. Bom dia pra você. Boa quinta-feira. Hoje, 23. Seu aniversário, parabéns, viu? Eu viajei.

0: Recife, som da faculdade Mari Fernandes, ótima manhã pra você, boa quinta-feira. Ah, você que se liga aqui na Recife, obrigado, viu, pelo carinho de sua audiência. Deixa eu mandar beijo pra Cris Mares. Ô, Cris Mares, tá em Muribeca, tá ligada com a gente. Alô, Júnior de Garaçu, quem mais aqui? A Maria de Fátima tá curtindo a gente em Cavaleiro. Alô, Adriana de Santo Amário, Josenice tá no Timbi. Quem mais? Vanessinha Marinha, de Vista Alegre. Alô, Maurício Rossi, meu querido, tudo de bom. Ó, 11:29, sério? É, tem ingresso hoje pro Samba Recife, sim, tem ingresso também pro Rock Rec Festival, mas agora, atenção, primeira pessoa que ligar, 3413-7117, vou fazer diferente, viu? Alô, Marisa, tô quebrando protocolo aqui, vamos fazer o seguinte, ó. Os dois primeiros ouvintes que ligarem agora, os dois primeiros, tá? Cada um fatura dois pares de ingressos. Aliás, cada um três pares. Cada um três pares de ingresso pra curtir o Circo Celestia. Vamos fazer assim? São seis ingressos de uma só vez. Para cada ouvinte. Então, os dois primeiros. 3413-7117. Corre pro telefone e liga que eu trago já o resultado.
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0: Natanzinho Lima, 11:38 agora.
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2: Bom dia, Recife FM, aqui é Rafael Boa Viagem. Gostaria de pedir aí a música A Amizade Fundo e Quintal e mandar para todos os meus amigos que estão ouvindo a Recife FM. Um abraço para todos.

Recife, som do Pablo. Ótima manhã de quinta-feira pra você. Tô esperando seu áudio no WhatsApp da Recife. Eu quero colocar tua voz no ar, quero tocar tua música, viu? 11:48. Chocolate, Turma do Pagode. Boa demais essa aqui, ó.

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Recife, Natan e Zé Vaqueiro. Bom dia pra você. 11:53 agora.

0: Priscila Senna e Pablo, meio-dia em ponto. Boa tarde, viu?
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2: Olá, Recife FM, Delzina Darlene do Alto dos Carneiros. Bom dia, lindo raio de luz. Deus abençoe você, sua família e toda a equipe. Beijo nos teus lindos raiozinhos. Toca, por favor, banda Camelô. Valeu, Recife FM, a minha paixão.

0: Recife, a minha paixão, meio-dia e seis, ótima, excelente tarde pra você, rádio ligado, coisa boa. Deixa eu abraçar a Gertrudes Maria, ô Gertrudes de Cajueiro Seco, alô meu povo de Cajueiro Seco, galera do Jardim Piedade, alô prazeres, todo mundo ligado, obrigado, viu, pelo carinho. Suzilene Maria tá em Brasilite, alô Thelminha de Caxangá, Thelminha, meu amor, Manuela Maria, Cíntia Barbosa tá no Curado 4, mandou um recado aqui também. Tô ligada, viu, Nano, manda alô pra todo mundo, alô Margarida, no barro, Margarida, minha querida, um cheiro, beijo pra você, obrigado pelo carinho sempre, não é todo dia, colada, tem que mandar alusão, né não? Ó, bora de prêmios.
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0: Mas então, ó, eu falei, as duas primeiras pessoas que ligassem, cada uma ganhava, cada uma, três pares de ingressos, né? Então, ó, tem três pares de ingressos aqui agora, pra Caio Lucas Bezerra, de Águas Compridas, final do telefone 1587. E tem mais três pares de ingresso pra Margarida Maria de Oliveira do Barro. Eita, eu falei o nome dela agorinha. Ô Margarida, se deu bem também. Margarida Maria de Oliveira, Barro. Ó, cada um, três pares de ingresso. Seis ingressos pra curtir o Circo Celestia, montado ali no Mascarenhas de Moraes, na Imbiribeira. Já, já tem mais e tem ingresso. Eu tô com ingressos aqui na mão pro Samba Recife. Vou te dar já, já.

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0: Priscila Senna, Prisinha do meu coração. Ó, agora 12:31, tá na hora, tem par de ingressos para o Samba Recife. Eu mandei você esperar, porque eu te falei, né, que nesse bloco agora ia ter, então tá aqui, tá na mão. Pazão de ingressos, Samba Recife, maior festival de samba desse Brasilzão. Primeira pessoa que ligar agora fatura, corre pro telefone, liga, ó, Samba Recife. 3413-7117. Tem que ligar agora. Liga aí, vai.
1: Aqui você...

0: Recif, Péricles e Ana Castela. Boa demais, né? Ó, meio-dia 35, eu volto já.
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0: Meio-dia 37, já de volta, Naninho, tô aqui, gente. Manda áudio no WhatsApp, eu quero ouvir tua voz, vai.

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1: Boa tarde, Recife FM. Débora Lima, lá aqui do Alto da Mina. Ó, linda, eu gostaria de pedir qualquer música de Cavaleiro do Forró. Recife, a minha paixão.

0: Recife, som do Neto Brito e do Pablo juntos. Ó, daqui a pouquinho o resultado de quem ganhou ingresso pra curtir o Samba Recife. Eu vou ter também ingresso, claro, pra você curtir o Rock Rec Festival, viu? 1 às 6, vem de zap, vem.
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0: Bora no zap da Recife, oiê. Oi? Ah, cadê? Ah, é verdade, aqui, pronto, agora, vamos ver quem tá aqui.
2: Olá,
0: no zap.
2: Olá, Recife FM, quem está falando é Cris Emanuel do Embura de Baixo, Figueiredo.
0: Ô, Creuza,
2: do Recife.
0: Coisa boa.
2: Fazendo aqui o almoço. Não, não venha se bora almoçar comigo.
0: Boa hora.
2: Um preto com arrozinho de patinho.
0: Ai, que delícia.
2: Uma charquinha, um suquinho de morango, morango da fruta, delícia.
0: É, tudo que eu quero.
2: Venha se bora aí, uma carninha de porco ao molho chinês.
0: Eu quero.
2: Eu quero escutar a música, deixar a vovó.
0: Menino de vó.
2: Menino de vó, vai deixar a vovó. Eu oferecendo para meus netos, Bernardo e Nicolas, que estão tudo de férias ainda. Não vejo a hora de voltar essas aulas, meu Deus do céu.
0: Mais uns dias, viu?
2: Os dois, e gripada.
0: É verdade, tem que cuidar dos meninos.
2: Minha paixão. Beijo, mando um beijo para eles dois, Bernardo e Nicolas.
0: Tá bom, meu amor.
2: Beijo, Leonardo.
0: Tá
2: minha
0: bom o cheiro,
2: Gabriela,
0: viu?
2: Rafaela. E a todos que estão escutando a Recife FM, minha paixão.
0: Um cheiro, querida.
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1: hora de prêmios. Vamos lá, par de ingressos para o Samba Recife, maior festival de samba do Brasil todinho. Jacira Gomes da Iputinga. Ô, Jacira, meu amor, parabéns pra você. Final do telefone dela é o 7731. Faturou, Jacira. Par de ingressos, viu? Vai curtir o Samba Recife, ó. Maior festival de samba do Brasil vai estar lá, Jacira. Não quer mais nada ela, né, não? Parabéns pra você, meu amor. Ó, o que aqui temos? Sério? E eu vou logo. Eu vou, porque tem intervalo agora, né? É, tem intervalo, mas a galera tá colada, ligada. Então eu vou fazer o seguinte. As duas primeiras pessoas que ligarem agora, cada uma, ganha 3 pares de ingressos para o Circo Celeste. É, bora botar esse povo aí pro circo. Né, como o nosso ouvinte falou agora há pouco, os meninos estão em casa, os netinhos, né? É, aí tem que levar pro circo pra se divertir. Tem que arrumar as coisas pros meninos fazer esse mês de férias. Bora, Recife Férias, Recife FM no circo. Bora, as duas primeiras pessoas que ligarem agora. Tem que ser no 34137117, tá bom? Tem que ligar agora. As duas primeiras pessoas, cada uma, 3 pares de ingressos. São 6 ingressos de uma só vez pra cada ouvinte. Eu trago já o resultado.

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2: Anuaves, boa tarde. Berenice de Camaragibe. Eu gostaria de escutar a música Moro na Bandeira, de Rafaela Santos, e gostaria de participar do ingresso pro Samba Recife, pra ir curtir o Samba Recife, né? Recife FM, minha paixão.

0: Recife, a minha paixão, 1h45, ótima tarde pra você que tá ligado aqui com a gente. Deixa eu abraçar a Suzineide Maria, tá sempre mandando alusão pra gente, forte abraço, viu? Elvira Maria tá no IPCEP, alô, João Carlos, meu querido, tudo de bom, forte abraço, viu? Um abraço pro povão de Prazeres, que nos dá essa audiência fantástica, Deusina Oliveira, ó, Deusina, obrigado, Maria de Fátima, o Eric Nunes, fala Rafael Silva, dali Rafael, Maranguape 1 representando a gente, Gilvânia, Gilvânia mandou aqui, mano, manda um beijo pra minhas filhas Maria Clara e Maria Cecília Miranda, da Iputinga, tá bom, Gilvânia, meu amor, obrigado pelo carinho, minha galera que fala comigo aqui pelo Instagram, ó, arroba Nano Alves, me segue aí no Instagram, manda tua mensagem aí pra mim, tá na hora agora, sério, bora dar prêmios, bora.
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0: Eu falei que as duas primeiras pessoas que ligassem faturavam cada uma 3 pares de ingressos pra curtir o Circo Celeste, né? Pronto, vamos lá. Soniele Alana Gomes da Silva, da Jona Bezerra, final do telefone 0037. E Tainá Monteiro Lima dos Santos, Rio Doce, final do telefone 6220. Cada uma faturando 6 ingressos de uma só vez pra curtir o Circo Celeste. Vem logo buscar, vem!
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Recife, som da Mari Fernandes. Ótima tarde pra você. Deixa eu dar uma alusão pra Cris e todos que fazem o cerimonial ali em Candeias estão ligados, né, gente? Ô, Cris, tudo de bom. 1:54. Boa tarde pra você.

Tom do Pedro Sampaio, Menor e Melody. Ó, oh, tá sabendo, né? Daqui a pouquinho tem mais ingressos pra você curtir o Samba Recife, maior festival de samba do Brasil. Você quer, então cola na Recife. Ah, sério? Ah, foi, né? Tem outra coisa agora, presta atenção, tá na hora. Primeira pessoa que ligar agora, 3413-7117, fatura par de ingressos para o Rock Rec Festival, que vai rolar dia 19 de setembro. Ó, Capital Inicial, Jota Quest, Charlie Brown Jr., Camisa de Vênus, Nação Zumbi, Biquíni, Área Externa, Centro de Convenções. Quero ver todo mundo nesse showzão, porque eu vou perder não. E tem par de ingressos agora. Primeira pessoa que ligar, fatura.

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5: De volta, tô aqui, gente. São as mais pedidas durante toda a manhã. Vão desfilar agora pra você. Tô te esperando aqui no meu Instagram, viu? @nanoalves. Quer ingressos pro Samba Recife? Sério? Também quero. 2:10, vou te dar já.

0: Recife, Sorriso Maroto, Ferrugem e benza Deus. Ótima, excelente tarde pra você. Ó, já tem resultado de quem faturou ingressos pro Rock Rec Festival.
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0: Recife, Dilcinho e Léo Foguete. São 2h50 agora, hora de prêmios.
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0: Bora que tem par de ingressos agora para o Rock Rec Festival, dia 19 de setembro. Vai ter Catar Inicial, Jota Quest, Charlie Brown Jr., Camisa de Vênus, Nação Zumbi, Biquíni também. É dia 19. Vamos matar saudade dessas. Saudades, né? Dessas bandas fantásticas, né? Que embalaram anos 80, 90. Embalam até hoje, né? Que estão aí na ativa. Jefferson Ferreira do Nascimento. Ô, Jefferson! Dale, Jefferson! Ele é de Beberibe. Final do telefone dele é o 3826. 3826. Finalzão do telefone. Eu tô apertando errado o botão aqui. É por isso. Pronto, agora. É, pronto. Jefferson Ferreira do Nascimento, 3826, Beberibe. Par de ingressos, Rock Rec Festival. Tô indo embora, tá chegando Gal, Ligue 97, beijo pra todo mundo, juízo nessa cabecinha, amanhã tô de volta, 11 da manhã. Tchau, gente. Curti Matheus e Cauã e Simone Mendes aqui, ó.

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1: Ótima tarde pra você, 3 em 1. Nosso Ligue tá no ar. Estamos aqui juntinhos até às 8. E tem ingressos para o Samba Recife já já, hein?

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0: Bora te ouvir.
2: Boa tarde, olá Recife FM.
0: Oiê.
2: Me chamo Edilene, moro aqui na Aritana, Guabiraba. Gal.
0: Oi, amor.
2: É, eu gostaria de pedir qualquer música de Luan Santana e dedicar à minha filhota, que hoje está fazendo mais uma primavera.
0: Ah, que
2: Ingrid Maria. E valeu, Recife FM, a minha paixão.
0: Parabéns pra sua filhota linda, Ingrid. Agora 4:06, manda áudio, pede música, hein? 97341-4765. Já já tem par de ingressos pra você curtir o Samba Recife.

Recife FM 421. Agora tá valendo de presente para 6 ingressos, né? Para não, viu? É 6 ingressos para você curtir o Circo Celestia. Quer ir pro Circo Celestia? Então ligue agora 3413-7117. Boa sorte!

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0: 4:32.
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0: Pois é, vamos te ouvir.
2: Olá, Recife FM.
0: Oi, é
2: Vera de Cavaleiro. Eu gostaria de ouvir uma música com Belo. Um pagodinho com
0: tá
2: Belo.
0: Tá bom, meu amor.
2: Ofereço a minha amiga Nalder Lúcia e a minha amiga Luana, que elas gostam de Belo, um pagodinho também. Recife FM, a minha paixão. Chaga, um abraço.
0: Ô, Dringa.
2: Bem apertado.

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0: Já de volta, hein? Ótima tarde pra você curtindo o nosso som. A minha paixão! E tem prêmios.
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0: Saindo 6 ingressos para o Circo Celeste. Amanda Tavares dos Torrões, final do telefone 5548, faturou e se deu bem, gatona, parabéns! Já tem ingressos pra você curtir o Rock Hack Festival.

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3: Ah, canção rei!
1: Isso aqui tem que ter sentimento. 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

0: real. Ótima tarde pra você, curtindo o Melhor Som. Já, já, tem par de ingressos para o Samba Recife daqui a pouquinho, porque agora tem momentos de oração.
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3: Boa tarde, queridos filhos e filhas, desta quinta-feira. No altar, na Eucaristia, nós somos recarregados da presença de Deus, fortalecidos em Deus. Então vamos rezar, pedir e suplicar as graças necessárias por nós e por aqueles a quem nos propomos rezar, em nome do Pai, do Filho e do Espírito Santo. Amém. Senhor Jesus, eu acredito em tuas palavras. Sei que ela é a verdade, que me apoio a cada dia e neste entardecer. Acredito, Senhor, no que disseste. Não se perturbe o vosso coração. Crede em Deus, crede também em mim. Creio, Senhor. Mas as preocupações são muitas. Nesta tarde, trago na tua presença teu povo que luta com tanta dificuldade. Preocupações que inquietam e às vezes tiram o sentido de viver. Trago os idosos, por vezes desrespeitados e sem dignidade, para viverem os seus últimos dias. Senhor, trago a realidade da violência dentro dos lares e nas ruas. E peço, Senhor, fé, serenidade e discernimento para enfrentar todos estes problemas. Creio, Senhor, creio no teu amor, creio na tua bondade e creio que estás ao meu lado a cada dia. Peço, dai-me o alimento necessário para a jornada, dai-me remédio para minha vida e minha alma. Invoco tua presença, ficai comigo, amparai-me, protegei-me e guardai-me. É imenso, Senhor, o meu anseio em querer te servir e meu desejo de acertar. Senhor, nesta tarde, peço a graça de chegar à verdadeira conversão, a ter a minha fé amadurecida e ver

glorioso São Cristóvão, que tiveste a graça de levar nos ombros o menino Jesus, pedimos por aqueles que estão na direção de carros, caminhoneiros, taxistas, que possam estar seguros no volante, para que estejam livres de acidente, de assalto, e possam retornar para seus lares em paz. São Cristóvão, protegei-os. São Cristóvão, guardai os viajantes e motoristas. Ave Maria, cheia de graça, o Senhor é convosco. Bendita sois vós entre as mulheres, e bendito é o fruto do vosso ventre, Jesus. Santa Maria, Mãe de Deus, rogai por nós, pecadores, agora e na hora de nossa morte. Amém. O Senhor esteja convosco, Ele está no meio de nós. Que a bênção de Deus, no entardecer deste dia, recaia sobre você e aqueles que você traz no coração. Abençoai, Senhor, a água, a roupa dos enfermos, as fotos de família, abençoai as casas, que seja lugar de descanso e paz. Em nome do Pai, do Filho e do Espírito Santo. Amém.

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0: Eita, gente, não é agora não, vai ter. Já. Quer dizer, hoje aqui não, tá? Só ficar ligado na programação. Pois bem, meu bem, agora tem par de ingressos para o Samba Recife. Se você tá a fim de faturar esse par de ingressos, ligue agora 3413-7117.

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0: Mariana Fagundes.
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0: agora. Recife FM 648. Saindo agora a par de ingressos para o Samba Recife. Alô, Renata Campos. Parabéns, meu amor. Do bairro das Graças. Final do telefone 5568. Renatinha faturou o par de ingressos e vai curtir o Samba Recife. Ótima noite, agora às 6h48. Tá valendo agora a par de ingressos para o Rock Rec Festival. Você quer ir? Então ligue agora, 3413-7117. Boa sorte.
1: Por essa vocês não esperavam, né?

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1: Que música de arrepiar é essa, hein?

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1: Pois é, manda áudio, pede música que a gente toca pra você aqui na melhor. Vamos te ouvir.
2: Bota uma aí de Aviões do Forró, Gal.
1: Toca, meu
2: amor. Aviões do Forró antiga, eu amo. Aviões do Forró.
1: Tá certo, é a Joselma de Garaçu. Um cheiro, sua linda. Vamos curtir, chão de avião, inquilina.

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0: Pois é, meu bem, tá saindo agora de presente par de ingressos para o Rock Rec Festival, que vai rolar dia 19 de setembro, na área externa do Centro de Convenções, com Capital Inicial, Jota Quest, Charlie Brown Jr., Camisa de Vênus, Nação Zumbi Biquíni. Então, sabe quem vai? É o Jorge Antônio de Rio Doce. Parabéns, Jorge! Final do telefone 6203, faturou e vai curtir o Rock Rec Festival por conta da Recife. Agora tem Péricles e Ana Castela, Simplesmente Acontece. 7h32, alô Kleber, um cheiro!

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7: Ótima noite, 7:37. 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

Olá, gente, boa noite. Vamos começar o Momentos de Amor nesta noite de quinta-feira. Já com cheirinho, ó, de final de semana, não é não? Eu tô apressando tudo. Claro que é. Estamos muito mais próximos do fim de semana do que do começo, não é não? Já passou? Gente, muita gratidão a Deus. Vamos começar mais um programa. Muita gratidão por você. É mais um programa para nossa conta. Lembrando que hoje eu tenho ingressos, hein? Para você que tá muito afim de curtir aí o Rock Rec Festival, dia 19 de setembro, na área externa do Centro de Convenções, tem ingressos. Sim, tem presente para você aqui ficar muito feliz e de bem com a vida. E também tem ingressos para você curtir aí o Circo Celestia, instalado ali na Avenida Mascarenhas de Moraes, no estacionamento da Faculdade Universo, não é bom? Então, manda nome completo e bairro no nosso WhatsApp. 97341-4765 e boa sorte, tá? Chicago.

0: época em que o locutor anunciava, tá aí o Melô disso, o Melô daquilo, lembra? Essa seria o Melô da da hora que a gravidez vem, na hora, né? Na hora que a pílula pifa. Já viu esse meme?
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0: Ai, ai, a pílula pifou. I've been in love before, do Catherine Creel. Gente, deixa eu mandar um abraço pra você já nesse comecinho da noite de hoje. Vamos lá? É, deixa eu ver aqui. Ixi, sumiu aqui, né? Tá. Deixa eu mandar um abração pra Ana Paula Zamorano. Oi, Paulinha, desejando uma noite linda, cheia de maravilhas e encantos. Obrigado, meu anjo, tudo de bom pra você. Ela tá sempre curtindo momentos de amor, mandando um abraço aí para o Domingos Silva e pra prima Cleide Severina em Pombos. Tudo de bom. Aí Teuvina tá curtindo momentos, abraçando a Andréia, também o Mago Ferreiro, o irmão Guti Botelho, a sobrinha Alessia, o marido Henrique e também a filha Aurorinha, todos os moradores de Maria Farinha, Paulista e Olinda. Um abraço para Cássia Lima. Oi, Cássia. Cheiro carinhoso para tu, viu, menina? Para você e toda a família, tudo de bom. Nilva Bandeira, também me dando a alegria da sua audiência, Nilva. Deus também te abençoe. Domingos Silva, ele tá abraçando Ana Paula Zamorano e todos os ouvintes do Momentos de Amor. Valeu, Domingos. E a nossa querida Adriana, tá na Várzea. Manda aí um alô para mim. Valeu, Adriana. Tudo de bom para você e família, tá? Gente, lembrando que hoje eu tenho pares de ingressos aí para você curtir o Rock Hack Festival. Um ouvinte será sorteado, tá? E também tenho pares de ingressos para você curtir o Circo Celeste. É muito fácil participar. Manda nome completo e bairro no nosso WhatsApp 973414765 e boa sorte. Deixa eu mandar um abração aqui também, que ficou de fora, para o Ribamar Santos. Ele é do R11 e tá curtindo a gente também, Ribamar. Valeu, meu querido. Obrigado, viu? Djavan Oceano no momento, é esse.

0: Fábio Júnior no Momentos com Caça e Caçador. Nessa noite linda da Recife. Gente, eu vou para um breve intervalo, mas agora já tá saindo aí os três primeiros pares de ingressos para o Circo Celeste. É, durante o programa você pode ganhar os seus também. É só mandar nome completo e bairro no nosso WhatsApp 973414765. Quem tá se dando bem é a Salvina Lopes Veloso. Salvina, mulher, tu ganhou! Ela é do Jiquiá e tem o final do telefone 091. Então, Salvina, você tem 2 dias úteis para passar aqui e apanhar os teus ingressos, tá bom? Eu sendo você, eu já viria amanhã, porque já dava para aproveitar o final de semana, porque não sendo amanhã, só segunda-feira, tá bom? 2 dias úteis, no caso, amanhã, sexta e segunda-feira. Ainda hoje, vai rolar para você mais pares de ingressos para o Circo Celestia e par de ingressos para o Rock Hack Festival, que vai rolar dia 19 de setembro na área externa do Centro de Convenções. Não é uma boa? Então, vai rolar com Capital Inicial, Jota Quest, Charlie Brown Jr., Camisa de Vênus, Nação Zumbi, Biquíni. Muito bom. Daqui a pouquinho, depois do intervalo, tem Zezé de Camargo e Luciano, uma música lindíssima. Aguenta aí, você vai amar, tenho certeza.
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5: Como eu te prometi, Zezé de Camargo e Luciano, cada volta é um recomeço. 8:29, boa noite.

0: Celine Dion, Momentos, Because You Loved Me. Musical, hein?
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0: Ainda tá rolando, sim. Você pode se inscrever mandando o nome completo e bairro no nosso WhatsApp 973414765. E você pode ganhar um par de ingressos para curtir aí o Rock Rec Festival, dia 19 de setembro, na área externa do Centro de Convenções. Ou pode ganhar ainda par de ingressos para o Circo Celestia, que está ali na Avenida Mascarenhas de Moraes, no estacionamento da Faculdade Universo. Imperdível, tá? Deixa eu mandar um abraço, pode ser? Para você que tá curtindo Momentos? Claro que sim. Deixa eu abraçar aqui a Vilma. Oi, Vilma, na escuta, linda reflexão, é bem assim, beijos para tu também, viu? Adelson Macário, mandou um alô para o meu filho de Rio Doce, Lucas, e tá dizendo ainda assim: Lucas, papai ama, olha só que bacana, grande abraço para vocês. Lindinalva Gomes, curtindo as melhores, deixando um boa noite para Domingo Silva. Valeu, Lindy. Ainda um abração para Maria Antonieta na escuta, nessa noite chuvosa. Manda aí meu beijo com barulhinho, claro. Beijocas. E Arlete Lemos, curtindo a gente no bairro da Várzea. Grande abraço para você, feliz com carinho da participação, tá? A Edilene, ela disse: Oi, Xodó, estou em Muribeca, na casa da minha prima Edilza e Renata, que é filha da Edilza, minha prima. Manda um alô, beijos. Valeu, gente. Então, para você, para Edilza, para Renata, um grande abraço. Além do abraço a Enzo e Maluzinha, e mandando coisas lindas aqui. Obrigado. Beijocas, tá? Pronto, por enquanto é só. Vamos de música, né? Vamos matar a saudade. Essa é a pedrada. Coloca o capacete, que é Lionel Richie. Say you, say me. No momento.

Have You Ever Really Loved a Woman, do Bryan Adams, aqui pela Recife. São 8h48. E continuamos, só com as melhores.

0: Antes em Posse, Perigo no Momentos de Amor. Musicão, e fazia um tempinho que a gente não via, não é? Gente, eu vou exibir a voz do Brasil, mas eu quero mandar um abração aqui muito carinhoso. Deixa eu ver aqui pra minha querida Cida. Oi, Cida. Ela é do Bairro Novo, em Carpina, tá curtindo a gente. Grande abraço pra você, fico muito feliz aí com o carinho da sua participação, tá? E também quero mandar mais um abraço aqui para você que deixou recadinhos no nosso Instagram. Não fica triste se de repente não saiu até agora o teu abraço. Eu mando por ordem de postagem, mas eu mando todos, tá bom? Se não sair agora, sai na segunda parte com toda certeza. Quero mandar um abraço para o Guto. Aí, Guto, nessa noite chuvosa com o melhor, obrigado, tá lá em Garaçu. Forte abraço, meu querido. Cláudio Soares Produções, ligadinho, né? Deus continue te abençoando. Amém, Cláudio. A todos nós, tá? Lucas Wellerson, ele tá pedindo som, mora lá no Ibura de Baixo. Aí, Lucas, grande abraço pra ti, meu amigo. Quem mais? O Jorge, no bairro da Mostardinha, também curtindo a gente. Diogo Tardelli, está lá em Aliança, olha só. Grande abraço, meu querido, uma ótima noite. A Edilene Vasconcelos, estamos na escuta, manda aí um bebê para Ingrid Maria, que está fazendo aniversário hoje, 21 anos, olha só, bacana. Beijo com barulhinho pra você, viu? Ela colocou minha princesa e que só vai dormir quando o M.A. acaba, olha que legal. Cheirão pra vocês, tudo de bom, viu? Saindo aí, mais um par de ingressos, três pares de ingressos para o Circo Celestia, que está instalado ali na Avenida Mascarenhas de Moraes, na Faculdade Universo. Dessa vez, Yarlete de Sena Lemos, se deu bem, Yarlete. Chegou o teu dia, mora lá na Várzea, tem o final do telefone 391 e ganhou 3 pares de ingressos para curtir o Circo Celestia, tá? Ó, gente, na volta eu vou tocar 2 horas de músicas, mas já vou trazer para você quem vai levar um par de ingressos para curtir aí o Rock Rec Festival, tá bom? Então já na abertura do programa, às 10 horas. Não perde não, senão você fica sem saber se ganhou ou não, tá? A gente volta com 2 horas de música e a premiação, par de ingressos para o Rock Rec Festival.
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0: A gente volta às 10.
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